0: 21h11.
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4: A Nova Paranaíba está de volta com você, com o Guilherme Santiago, sem o seu amor.

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1: 21 horas e 24 minutos.
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4: Estamos ao vivaço para todo o Brasil com Eduardo Costa, Sina.

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2: 21:40.
3: O Dona da Noite tá de volta com você, com mais um bloco, trazendo as melhores músicas pra você. Agora tem Léo Magalhães, Quero Falar Com Ela.
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1: 21:53.
2: Olá, uma boa noite pra você. Eu sou Lázaro Neto e nós estamos de volta aqui no Dona da Noite. Agora com Rick Renner, mais que pai e filho.
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3: 22 horas e 5 minutos.
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6: Tô de volta aqui na sua Nova Paranaíba com Dona da Noite. Agora tem César e Paulinho. Abandono.

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0: 22:17.
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3: Tô de volta aqui com você na sua Nova Paranaíba com mais uma edição do nosso Dono da Noite. Chegando pra você agora tem Eduardo Costa, Coração Aberto.

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1: Vinte e duas horas e 43 minutos.
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5: Chegamos à hora da despedida, né? Quase a despedida. Ainda faltam, portanto, aí 4 blocos pra gente terminar o nosso programa, tá bom? Mas agora tem Edson e Hudson. Dizem que eu mudei.

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0: 22:56.
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4: A Nova Paranaíba está de volta com você nessa noite de sábado com Christian Ralph, Canalha.

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2: 23 horas e 8 minutos.
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7: Tô de volta aqui com você na Nova Paranaíba, a 94.7. Sabadão gostoso, clima frio, maravilhoso. Agora tem de Paulo e Paulino, Tudo Passa.
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2: 23:21.
3: Estamos de volta aqui na Nova Paranaíba, na 94,7, com Rick Renner, nos bares da cidade.
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2: 23:35.
3: Estou de volta aqui com você na Nova Paranaíba com a Thaíde Alexandre, na cara do meu coração. Fico por aqui, estou de volta na segunda-feira. Um beijo, um abraço para todo mundo. Um bom final de semana e até segunda, com a graça de Deus.
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0: Zezé de Camargo e Luciano! Obrigado, Zezé. Obrigado, Luciano, pela alegria.
1: Obrigado, gente.

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0: Ora essa. Para mim, essa Bíblia não tem valor algum, a não ser para embrulhar mercadoria em suas folhas aqui no balcão. E, afinal de contas, a Bíblia é minha e o senhor não tem nada com isso. Eu faço dela o que eu quiser, está certo?
1: Meu amigo, o senhor ignora que este livro é a Escritura Sagrada, onde estão os ensinamentos de Deus, que todos devem seguir? É a Bíblia Santa que Deus deixou para a humanidade, onde encontramos a fé, a esperança, o caminho da verdade. E você fica rasgando suas folhas sem nenhuma necessidade. Um homem que não reconhece as palavras santas da Bíblia deve morrer sem piedade alguma. Por isso que está minha arma e vou lhe matar. Defenda-se!

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1: 5 horas e 20

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2: Alô, Itumbiara, alô, região, alô, amigos, o meu bom dia. Está começando aqui pela Paranaíba mais um programão, As Campeãs Sertanejas. Hoje, domingo, dia 21 de junho de 2026, vamos juntinhos até às 7 da manhã com muita música para você. A apresentação é minha, Franklin Gaspar. Vamos seguindo em frente com a nossa programação, trazendo agora Taviana e Tavares, duas estudantes. Em seguida, o Praião e Prainha, Dia Mais Triste na Vida. Depois, Oliveira e Oliveirinha, Não Adianta Chorar. E fechando com Bolinha e Mineirinho, Maria.

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1: 5:34.
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3: 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Você está na sintonia da Paranaíba 94.7, o programa As Campeãs Sertanejas. São 5:36. Vamos seguindo em frente com o nosso programa, mandando abraço aos nossos ouvintes ligadinhos na Paranaíba, né? Meu amigo Raimundo do Piqui, lá na sintonia, bom dia para você, meu amigo. Meu amigo Lanzudo da Equipe Calçados, né? Lá na, curtindo o nosso programa lá no rancho. Grande abraço também para você, meu amigo. É, abraçando aqui também o meu amigo Décio Eustáquio da rua Arlindo Vilela, lá na sintonia. Abraçando aqui também a minha amiga Joana lá de Araporã, a Maria da Horta também lá de Araporã, grande abraço para você, minha amiga. Abraçando aqui também a minha amiga Rita Balheiro, lá da Fazenda Santa Maria, o seu esposo Alair de Paula Júnior. Também a Salma da Rua Goiás, ligadinha na Paranaíba. Grande abraço para você, minha amiga. Vamos de música no nosso programa. Abraçando também o meu amigo Jadir de Oliveira, lá do bairro São Sebastião. Bom dia para você, meu amigo. O meu amigo Hélio da Rua Leopoldo de Bulhões, também curtindo o nosso programa. Meu amigo Peninha do bairro Afonso Pena. Aquele abraço. Vamos agora com Zilizalo, Crepúsculo. Depois o do Brasil Moreno, Pássaro Campana. Em seguida, o do Guarujá, Vou Pra Roça, e fechando com Douglas Cial, Metade de Mim.

0: 5:48.
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5: Tá ligado na Paranaíba, tá bom demais. E o programa O Bom Dia Sertanejo, aliás, as campeãs sertanejas. Bom Dia Sertanejo de segunda a sábado, a partir das 5 da manhã, né? Vamos seguindo em frente com o nosso programa. Deixa eu abraçar aqui o meu amigo Heleno, lá do Morada dos Sonhos, lá na Sintonia, né? Bom dia pra você, meu amigo. Abraçando aqui também meu amigo Luiz, do Jornal Plural. Meu amigo Décio Eustáquio, da Rua Arlindo Vilela. Um abração também lá para a minha amiga Cileuza, da Avenida Pitangui. Meu amigo Nenê, do Buriti 2, também ligadinho na Paranaíba. Meu amigo Zezão, lá da Walter Barra, lá curtindo o nosso programa. Meu outro amigo, outro Zezão, né, que é o Zezão lá da Ponte Fundo, né, que morava no bairro Planalto, também curtindo o nosso programa. Obrigado pela audiência. Chegando agora a Tibagi, Miltinho, Juramento de Amor. Em seguida, Pininha e Verinha, Que Será Será. E depois as irmãs Castro, Tapera e Apenas Uma Cartinha também das irmãs Castro.

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2: 6:02.
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4: Você está na sintonia da Paranaíba, 94.7, programa As Campeãs Sertanejas. São 6:04. Vamos seguindo em frente com o nosso programa, trazendo mais música. Chegando agora para cantar bonito, tem as irmãs Falsete, Não Quero.

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2: Você está na sintonia da Paranaíba 94.7, o programa As Campeãs Sertanejas. São 6 horas e 15 minutos, lembrando que daqui a pouquinho, a partir das 7 da manhã, tem a Santa Missa direto da Catedral de Santa Rita de Cássia. Vamos seguindo em frente com o nosso programa, trazendo mais música, né? Abraçando agora meu amigo Domingão Berranteiro, lá na sintonia, né? Grande abraço para você, meu amigo, sua esposa Sueli, né? Meu amigo, o meu amigo Décio Eustáquio, da rua Arlindo Vilela, o Otávio Rastrello, também curtindo o nosso programa. Grande abraço para você, meu amigo. E abraçando também a minha amiga Dorinha, da Cidade de Jardim, a esposa divina, o esposo divino é a filha Elaine, lá no rancho Vale do Paranaíba. Vamos agora com mais música, chegando agora Garoto e Garotinho, a música O Berrante da Boiadeira. Depois tem o Trio da Vitória, Goianinha Linda, em seguida Geni e Genel, Capelinha Branca e fechando com Lio e Léo, Juca Bento.

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É a Paranaíba de Itumbiara, 94.7, o programa As Campeãs Sertanejas. São 6 horas mais 30 minutos, 6:30, né? Deixa eu abraçar o meu amigo João Batista, do bairro Santa Inês, né? Lá curtindo nosso programa. Meu amigo Marquinho, Rei do Frango, também na sintonia. Pessoal da feira lá, os feirantes, né? Hoje, esse final de semana, tá lá no estacionamento do Estádio JK. Um grande abraço para vocês aí, gente. Abraçando aqui também a minha amiga Dorinha, da cidade de Jardim, o esposo divino, a filha Elaine. A minha amiga Dirce, o João Ismael, também curtindo o nosso programa. Grande abraço para vocês. O meu amigo, o Vicentão, lá da Copril. O Tubarão, da Mercearia, também curtindo o nosso programa. O Gerci, da Hortaliça, também ligadinho na Paranaíba. Grande abraço para vocês, gente. Vamos agora com o Miltinho Rodrigues, Crucifixo de Pedra. Depois tem o Ponteiro e Ponteado, Uma Sombra em Sua Vida. Em seguida, o Zico e Zeca, Sinhá Joana. E fechando com o Sérgio Reis, Poente da Vida.

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2: 6:46.
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4: Você está na sintonia da Paranaíba 94.7, o programa As Campeãs Sertanejas. São 6:45. Daqui a pouquinho tem a Santa Missa direto da Catedral de Santa Rita de Cássia. Lá na sintonia do nosso programa, está minha prima Janice, lá na sintonia do nosso programa. Um grande abraço, prima. Abraçando também, deixa eu ver aqui mais gente aqui curtindo o nosso programa, né? O Jardim de Oliveira, lá curtindo o nosso programa. Aquele abraço, meu amigo André do bairro Dom Bosco, meu amigo Boquinha da Pastelaria da Hora, meu amigo Coelho também lá na sintonia, bom dia meu amigo. Também na sintonia está o Juquinha da Saúde, lá da Avenida Anhanguera, a Salma da Rua Goiás, também curtindo nosso programa, obrigado pela audiência. E essa próxima música vai lá para minha amiga Maria da Horta de Araporã, eu escolhi para você então, Maria do Eduardo Costa, Anjo Loiro. Vai para você então. E em seguida o Ronaldo Viola João Carvalho, Rodeio Brasileiro. Depois tem o Chico Rei Paraná, Você Me Enganou. E fechando com o Zezé de Camargo e Luciano, Águas Passadas. Bom dia.

A festa maravilhosa vai chegando ao fim. Graças a Deus e a Nossa Senhora Aparecida, terminamos o nosso trabalho. Aqui ficam os abraços de Barra Mansa, Professor Tenório, Jair Celes, Carlos Rosa, Maestro Martínez, Jesus Belmiro, Ronaldo Violi, João Carvalho, a todas as comissões de clubes de rodeio, tropeiros, locutores, peões de todo o Brasil e ao povão apaixonado pelo rodeio brasileiro.

0: Bem, gente, assim chegamos ao final de mais um programa As Campeãs Sertanejas, né, que estará de volta novamente domingo que vem com muita música para você. A apresentação foi minha, Franklin Gaspar. Fique aqui na Paranaíba que dentro de instantes começa a Santa Missa direto da Catedral de Santa Rita de Cássia. E eu estarei de volta às 8 horas com o programa O Paranaíba no Sertão. Grande abraço, fiquem com Deus e até mais.
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3: 7 horas.

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0: Bom dia.
1: Bom dia.
0: Sejam bem-vindos a esta celebração do décimo domingo do tempo comum. Em nome do Pai, do Filho e do Espírito Santo.
1: Amém.
0: O Senhor esteja convosco.
1: Ele está no meio de nós.
0: Sejam todos bem-vindos a esta celebração aqui na Igreja Catedral e também todos aqueles que nos acompanham pela Rádio Paranaíba FM. De coração contrito, apresentemo-nos diante de Deus, que é justo e santo, reconhecendo que somos pecadores e pedindo perdão para celebrarmos mais dignamente os santos mistérios. Tende compaixão de nós, Senhor.
2: Pecadores.
0: Manifestai, Senhor, a vossa misericórdia.
2: E dai-nos a vossa salvação.
0: Deus Todo-Poderoso, tenha compaixão de nós, Senhor.

Oremos. Concedei-nos, Senhor, a graça de sempre temer e amar o vosso santo nome, pois nunca cessais de conduzir os que firmais solidamente no vosso amor. Por nosso Senhor Jesus Cristo, vosso Filho, que é Deus, e convosco vive e reina na unidade do Espírito Santo por todos os séculos dos séculos. Amém.

Leitura do livro do profeta Jeremias. Jeremias disse: Eu ouvi as injúrias de tantos homens e os ouvi espalhando medo em redor. Denuncia-o, denunciemo-o. Todos os amigos observavam minhas falhas. Talvez ele cometa um engano e nós poderemos apanhá-lo e desonrar-nos dele. Mas o Senhor está ao meu lado, como forte guerreiro. Por isso, os que me perseguem cairão vencidos. Por não terem tido êxito, eles se cobrirão de vergonha. Eterna infâmia, que nunca se apaga. Ó Senhor dos exércitos, que provas o homem justo e vês o sentimento do coração, rogo-te me faças ver tua vingança sobre eles, pois eu te declarei a minha causa. Cantai ao Senhor, louvai o Senhor, pois ele salvou a vida de um pobre homem das mãos dos maus. Palavra do Senhor.

Leitura da carta de São Paulo aos Romanos. Irmãos, o pecado entrou no mundo por um só homem. Através do pecado entrou a morte. E a morte passou para todos os homens, porque todos pecaram. Na realidade, antes de ser dada a lei, já havia pecado no mundo. Mas o pecado não se pode ser imputado.

0: quando não há lei. No entanto, a morte reinou desde Adão até Moisés, mesmo sobre os que não pecaram como Adão, o qual era a figura provisória daquele que devia vir. Mas isso não quer dizer que o dom da graça de Deus seja comparável à falha de Adão. A transgressão de um só levou a multidão humana à morte, mas foi o modo bem superior que a graça de Deus, ou seja, o dom gratuito concedido através de um homem só, Jesus Cristo, se derramou em abundância sobre todos. Palavra do Senhor.
1: Graças a Deus.

0: O Senhor esteja convosco.
1: Ele está no meio de nós.
0: Proclamação do Evangelho de Jesus Cristo segundo Mateus.
1: Glória a vós, Senhor.
0: Naquele tempo disse Jesus a seus apóstolos: não tenhais medo dos homens, pois nada há de encoberto que não seja revelado, e nada há de escondido que não seja conhecido. O que vos digo na escuridão, dizei-o à luz do dia. O que escutais ao pé do ouvido, proclamai-o sobre os telhados. Não tenhais medo daqueles que matam o corpo, mas não podem matar a alma. Pelo contrário, temei aquele que pode destruir a alma e o corpo no inferno. Não se vendem dois pardais por algumas moedas? No entanto, nenhum deles cai no chão sem o consentimento do vosso Pai. Quanto a vós, até os cabelos da vossa cabeça estão todos contados. Não tenhais medo. Vós valeis mais do que muitos pardais. Portanto, todo aquele que se declarar a meu favor diante dos homens, também eu me declararei em favor dele diante do meu Pai que está nos céus. Aquele, porém, que me negar diante dos homens, também eu o negarei diante do meu Pai que está nos céus. Palavra da salvação.
1: Glória a vós, Senhor.
0: Caríssimos irmãos e irmãs, hoje a liturgia nos apresenta uma frase que a atravessa e que Jesus repete 3 vezes no Evangelho: não tenhais medo. Jesus não está nos dando um conselho psicológico. Medo a gente associa com as nossas questões psicológicas. Medo a gente associa com a atitude psicológica em que nós nos espantamos com tal coisa e por conta deste espanto nós nos travamos. Não é isso. Mas também não é um convite ao otimismo. É uma ordem que nasce por meio da fé e brota daquele que se entrega a Jesus. Isso acontece porque o medo é uma das armas mais antigas do inimigo. Foi pelo medo que Adão se escondeu de Deus após o pecado. Se vocês se recordarem em Gênesis, assim que eles comem do fruto proibido, Adão e Eva, eles se escondem, percebem que estavam nus, e Deus, que caminhava com eles todas as tardes em comunhão com eles, vai procurá-los. E eles estão escondidos, estão envergonhados. Foi pelo medo também que muitos profetas foram rejeitados. Foi pelo medo também que muitos discípulos ao longo da história foram tentados a calar a verdade. É pelo medo que muitas vezes nós

0: somos tentados a nos esconder como cristãos, com medo de perseguições, com medo de sermos chacota, com medo de sermos ridicularizados, porque vamos à missa, porque rezamos, porque tomamos o terço nas mãos, no carro, porque precisamos de faltar os nossos compromissos sociais por conta de Jesus Cristo. É pelo medo. Vejamos Jeremias na primeira leitura. Ele está cercado de inimigos. Ele escuta ameaças, perseguições e calúnias. Todos parecem esperar a sua queda. No entanto, ele proclama: "O Senhor está ao meu lado como forte guerreiro." Jeremias descobre que a segurança do justo não está na ausência de problemas, mas a segurança do justo se encontra nas mãos de Deus, na presença de Deus. Quem decide viver o Evangelho de forma séria, inevitavelmente encontrará resistência. Por isso que cada dia mais está sendo difícil ser cristão, está sendo difícil ser católico. Está difícil ter fé neste mundo, porque o mundo aceita um cristianismo silencioso. Podemos ser cristãos, podemos ser de Jesus Cristo, desde que você se esconda, você não apresente isso ao mundo, desde que você não se exija viver segundo Jesus Cristo, desde que você não consiga, aos olhos do mundo, ver que as coisas que o mundo apresenta são más. Mas quando alguém leva a sério a verdade do Evangelho, a santidade do matrimônio, do seu matrimônio, a defesa da vida, contra o aborto, a defesa da vida contra a eutanásia, a defesa da vida dos pobres, dos humildes, a fidelidade a Cristo, logo aparecem incompreensões e críticas. Dom Henrique Soares recordava que o discípulo não pode querer agradar ao mundo e ao mesmo tempo permanecer fiel a Cristo. O Evangelho sempre será sinal de contradição. Ou agradamos a Deus, ou somos de Deus, ou somos do mundo. Jesus nos pergunta hoje o que realmente deve nos causar medo. Às vezes nós temos medo de perder bens, prestígio, amizades, saúde. Contudo, o Senhor afirma para nós: não tenhais medo dos que matam o corpo. Em outras palavras, Ele nos diz que existe algo pior do que perder tudo nessa vida, que é perder a própria alma, afastar-se de Deus, trocar a eternidade por vantagens passageiras, o inferno. Por isso, São Paulo, na segunda leitura, coloca diante de nós dois homens, Adão e Cristo. Por Adão entrou o pecado. Pelo pecado entrou a morte, pela morte eterna entrou o inferno. Por Cristo entrou a graça, a vida e a esperança. Se o pecado foi capaz de ferir a humanidade inteira, a graça de Cristo é capaz de salvar a humanidade inteira, porque ela é infinitamente mais forte. A graça de Deus, a presença de Deus, viver em Deus, é mais forte do que qualquer coisa que nos leve para baixo. Lá mesmo, que vocês estão imaginando. É mais forte. A graça de Deus, a presença de Deus, é maior do que tudo aquilo que você acha que é um peso nas suas costas, na fé. Porque muita gente tira a sua confiança por medo de macumba, por medo de trabalho, por medo de mal olhado, por medo de inveja. Pela graça de Cristo, Ele que toma os nossos fardos, nós alcançamos o céu e tudo aquilo nos é possível, toda a graça de Deus nos é possível. Onde abundou o pecado, superabundou a graça. Quem está na graça, nos sacramentos, na fé verdadeira, firmado em Cristo, não tem medo daquilo que os outros lhe fazem, do jeito com que os outros te olham. O que os outros vão falar de você? O que os outros vão dizer da sua fé? Jesus nos oferece hoje uma imagem comovente. Até os cabelos da vossa cabeça estão todos contados. Realmente, para alguns fica mais fácil contar mesmo. Pensemos nisso. Deus conhece cada lágrima, cada luta escondida, cada preocupação que ninguém mais percebe. Nada escapa ao olhar amoroso do Pai. Se nenhum pardal, nenhuma ave do céu, nenhuma folha das árvores cai por terra sem que Deus o saiba, quanto mais cada um de nós. Nós que vamos seguir a Jesus Cristo, nós que somos pessoas de Deus, marcadas pelo selo do batismo, somos conhecidos por Deus, fomos comprados pelo sangue precioso de Cristo, e por isso não podemos ter medo de falar: eu sou de Deus neste mundo, eu vou sair da minha casa e vou anunciar Cristo com as minhas palavras. Aquele que é firmado nessa esperança de que Jesus nos comprou pelo seu sangue, que nos marcou pela sua graça, nos limpa pela sua graça, nos livra do pecado e nos protege, não tem medo de anunciar o Evangelho, de ser ignorado pelo mundo, de ser maltratado pelas pessoas, inclusive as pessoas que nos aproximam. Mas se preocupa unicamente em amar a Deus sobre todas as coisas, com a sua santidade, e amando a Deus sobre todas as coisas e com sua santidade, é capaz de olhar para o mundo e cuidar do mundo e das pessoas que estão à sua volta. Portanto, hoje Jesus nos dá uma mensagem clara: não vivamos acuados, fechados, não somente na nossa casa, mas na nossa fé. Não escondamos a nossa fé, não negociemos a verdade do Evangelho para sermos aceitos. Se o mundo passa, essas pessoas que vão nos fazer o mal, que vão nos ridicularizar, que vão fazer bullying para com a nossa fé, elas passam. Um dia elas morrerão, mas o nosso testemunho permanecerá. Às vezes nós até morreremos antes dela, mas o nosso testemunho de fé permanecerá. Vocês conhecem tantas pessoas de fé e, por mais que já foram atacadas, hoje o seu testemunho permanece. Essas pessoas de fé são santos. As muitas pessoas de fé são santos dos nossos dias. As perseguições passam e a palavra de Deus e o nosso testemunho permanecem. Os julgamentos humanos vão passar, mas o julgamento de Deus permanece. Que possamos sair desta missa com uma decisão no coração: confiar mais em Deus que em nossos medos. Porque quando nós caminhamos com Jesus Cristo, podemos até enfrentar cruzes, mas nunca estaremos sozinhos, pois esta é a promessa que o próprio Cristo nos fez: estarei convosco até o fim dos tempos. Louvado seja nosso Senhor Jesus Cristo. Professemos a nossa fé. Creio em Deus Pai Todo-Poderoso, Criador do céu e da terra, e em Jesus Cristo, seu único Filho, nosso Senhor, que foi concebido pelo poder do Espírito Santo, nasceu da Virgem Maria, padeceu sob Pôncio Pilatos, foi crucificado, morto e sepultado, desceu à mansão dos mortos, ressuscitou ao terceiro dia, subiu aos céus, está sentado à direita de Deus Pai Todo-Poderoso, donde há de vir a julgar os vivos e os mortos. Creio no Espírito Santo, na Santa Igreja Católica, na comunhão dos santos, na remissão dos pecados, na ressurreição da carne, na vida eterna. Amém.
1: Irmãos e irmãs, imploremos a Cristo, Filho de Deus, para que sua força nos guarde no caminho da vida, dizendo: Cristo, ouvi-nos, Cristo, atendei-nos.
2: Cristo, ouvi-nos, Cristo, atendei-nos.

0: Irmãos e irmãs, imploremos a Cristo, Filho de Deus, para que sua força nos guarde no caminho da vida. Cristo, ouvi-nos, Cristo, atendei-nos.
1: Cristo, ouvi-nos, Cristo, atendei-nos.
0: Para que Cristo crie a Igreja, povo de Deus, e ela seja preenchida de coragem audaciosa, esperança e alegria, para que ajude a humanidade a vencer seus medos, as trevas e a morte. Rezemos.
2: Cristo, ouvi-nos, Cristo, atendei-nos.
0: Para que Cristo, servo sofredor, nos ajude a superar com paciência, perseverança e amor os dramas que afligem o mundo atual, rezemos.
2: Cristo, ouvi-nos, Cristo, atendei-nos.
0: Para que Cristo, o verdadeiro bem-aventurado,

0: dê discernimento à humanidade diante dos bombardeios de informação, das más notícias e das crueldades. Rezemos.
1: Cristo, ouvi-nos, Cristo, atendei-nos.
0: Para que Cristo, que vê os sentimentos do coração, afaste de nós de todo o medo e de toda a escuridão, a fim de que sejamos testemunhas da força e do grande amor do Senhor. Rezemos.
1: Cristo, ouvi-nos, Cristo, atendei-nos.
2: Ó Cristo, Salvador de todo o universo, sois o bom pastor. Ouvi as nossas súplicas humildes e confiantes, vós que viveis e reinais pelos séculos dos séculos.
1: Amém.

0: Orar, irmãos e irmãs, para que o meu e vosso sacrifício seja aceito por Deus Pai Todo-Poderoso.
1: Receba, ó Senhor, por tuas mãos este sacrifício, para a glória do seu nome, para o nosso bem e de toda a Santa Igreja.
0: Acolhei, Senhor, nós vos pedimos, este sacrifício de louvor e de reconciliação, e fazei que, por ele purificados, vos ofereçamos o afeto de um coração que vos agrade. Por Cristo nosso Senhor.
1: Amém.
0: O Senhor esteja convosco.
1: Ele está no meio de nós.
0: Corações ao alto.
1: O nosso coração está em Deus.
0: Demos graças ao Senhor nosso Deus.
1: É o nosso dever e a nossa salvação.
0: Na verdade, é digno e justo, é nosso dever e salvação dar-vos graças sempre e em todo lugar. Senhor, Pai Santo, Deus Eterno e Todo-Poderoso, vós nos concedeis a cada momento o que mais nos convém e conduzeis a vossa Igreja por admiráveis e diversos caminhos. Vós não cessais de ajudá-la com a força do Espírito Santo, para que, sempre fiel ao vosso amor, jamais deixe de invocar-vos na tribulação, nem se esqueça de louvar-vos na alegria, por Cristo Senhor nosso. Por isso, associados aos coros dos anjos, nós vos louvamos com alegria, cantando a uma só voz.

0: Na verdade, vós sois santo, ó Deus do universo, e tudo o que criastes proclama o vosso louvor, porque por Jesus Cristo, vosso Filho e Senhor nosso, e pela força do Espírito Santo, dais vida e santidade a todas as coisas, e não cessais de reunir para vós um povo que vos ofereça em toda parte, do nascer ao pôr do sol, um sacrifício perfeito. Por isso, ó Pai, nós vos suplicamos, santificai pelo Espírito Santo as oferendas que vos apresentamos para serem consagradas, a fim de que se tornem o corpo e o sangue de vosso Filho, nosso Senhor Jesus Cristo, que nos mandou celebrar estes mistérios.
1: Enviai o vosso Espírito Santo.
2: Na noite em que ia ser entregue, Jesus

0: Mistério da fé.
1: Anunciamos, Senhor, a vossa morte e proclamamos a vossa ressurreição. Vinde, Senhor Jesus.
0: Celebrando agora, ó Pai, o memorial da paixão redentora do vosso Filho, da sua gloriosa ressurreição e ascensão ao céu, e enquanto esperamos sua nova vinda, nós vos oferecemos em ação de graças este sacrifício vivo e santo.
1: Aceitai, ó Senhor, a nossa oferta.
0: Olhai com bondade a oblação da vossa igreja e reconhecei nela o sacrifício que nos reconciliou convosco. Concedei que, alimentando-nos com o corpo e o sangue do vosso Filho, repletos do Espírito Santo, nos tornemos em Cristo um só corpo e um só Espírito.
1: O Espírito nos una num só corpo.
0: Que o mesmo Espírito faça de nós uma eterna oferenda para alcançarmos a herança com os vossos eleitos. A Santíssima Virgem Maria, Mãe de Deus, São José, seu esposo, os vossos santos apóstolos e gloriosos mártires, Santa Rita de Cássia e todos os santos que não cessam de interceder por nós na vossa presença.
1: Fazei de nós uma perfeita oferenda.
0: Nós vos suplicamos, Senhor, que este sacrifício da nossa reconciliação estenda a paz e a salvação ao mundo inteiro.

0: filhos e filhas dispersos pelo mundo inteiro.
1: Lembrai-vos, ó Pai, da vossa Igreja.
0: Acolhei com bondade no vosso reino os nossos irmãos e irmãs que partiram desta vida e todos os que morreram na vossa amizade. Unidos a eles, esperamos também nós saciar-nos eternamente da vossa glória. Por Cristo, Senhor nosso, por Ele dais ao mundo todo bem e toda a graça. Por Cristo, com Cristo e em Cristo, a vós, Deus Pai Todo-Poderoso, na unidade do Espírito Santo, toda honra e toda glória, por todos os séculos dos séculos.
2: Amém.
0: Obedientes à palavra do Salvador e formados por seu divino ensinamento, ousamos dizer: Pai nosso
1: que estais no céu, santificado seja o vosso nome. Venha a nós o vosso reino, seja feita a vossa vontade, assim na terra como no céu. O pão nosso de cada dia nos dai hoje. Perdoai as nossas ofensas, assim como nós perdoamos a quem nos tem ofendido. E não nos deixeis cair em tentação, mas livrai-nos do mal.
0: Livrai-nos de todos os males, ó Pai, e dai-nos hoje a vossa paz. Ajudados pela vossa misericórdia, sejamos sempre livres do pecado e protegidos de todos os perigos, enquanto aguardamos a feliz esperança e a vinda do nosso Salvador, Jesus Cristo.
1: Vosso é o reino, o poder e a glória para sempre.
0: Senhor Jesus Cristo, dissestes aos vossos apóstolos: Eu vos deixo a paz, eu vos dou a minha paz. Não olheis os nossos pecados, mas a fé que anima a vossa Igreja. Dai-lhe, segundo o vosso desejo, a paz e a unidade. Vós que sois Deus com o Pai e o Espírito Santo.
2: Amém.
0: A paz do Senhor esteja sempre convosco.
1: O amor de Cristo nos uniu.

0: Felizes os convidados para o banquete nupcial do Cordeiro. Eis o Cordeiro de Deus que tira o pecado do mundo.
1: Senhor, eu não sou digno que entreis em minha morada, mas dizei uma palavra e serei salvo.

0: Oremos. Renovados pelo alimento do precioso corpo e sangue do vosso Filho, imploramos vossa misericórdia, Senhor. Dai-nos receber um dia resgatados para sempre a salvação que celebramos fielmente. Por Cristo nosso Senhor.
1: Amém.
0: Rezemos uma Ave Maria pelas vocações sacerdotais e religiosas. Ave Maria.
2: Cheia de graças, o Senhor é convosco. Bendita sois vós entre as mulheres. E bendito é o fruto do vosso ventre, Jesus. Santa Maria, Mãe de Deus, rogai por nós, pecadores, agora e na hora de nossa morte. Amém.
0: Podemos sentar para os avisos.
3: Estão abertas inscrições para a formação de coroinhas e acólitos de 8 a 17 anos. Inscrições e informações na Secretaria Paroquial. Segunda-feira, dia 22, terá a tradicional missa em louvor a Santa Rita de Cássia. Se possível, traga um alimento não perecível para ajudar aqueles que mais necessitam. Participe! Nesta quarta-feira, dia 24, a Santa Missa será às 17h30, devido ao Jogo do Brasil. Participe!
0: Temos de pé para a bênção. O Senhor esteja convosco.
2: Ele está no meio de nós.
0: Inclinai-vos para receber a bênção. Atendei, Senhor, as preces da vossa família e concedei a vossa graça aos que vos suplicam confiantes, para que, fortalecidos pelos auxílios necessários, perseverem na profissão do vosso nome, por Cristo nosso Senhor. E a bênção de Deus Todo-Poderoso, Pai e Filho e Espírito Santo, desça sobre vós e permaneça para sempre.
2: Amém.
0: A alegria do Senhor seja a vossa força. Tenham todos uma ótima semana e de em paz o Senhor vos acompanhe.
2: Graças a Deus.

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1: 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Nova Paranaíba e a hora certa.
2: 7:56.
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2: Alô, Itumbiara do Região, alô, amigos, o meu bom dia. Está iniciando aqui pela Paranaíba mais um programão, o Paranaíba no Sertão. Hoje, domingo, dia 21 de junho de 2026, vamos juntinhos até às 11 da manhã com muita música para você. A apresentação é minha, Franklin Gaspar. A partir de agora, você faz a nossa programação. Basta ligar aqui para mim pelo 3431-8888 e pedir a sua música. Telefones liberados a partir de agora. Mas se você preferir, você pode utilizar o WhatsApp da Paranaíba. Basta mandar uma mensagem para mim dizendo seu nome, de onde você está falando e o seu pedido musical. Vamos começando muito bem o nosso programa de hoje, né? Com Brasão e Brasãozinho, João de Barro. Em seguida, o Tunique Tinoco, Cuiabano.

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1: E a hora certa.
2: 8:04.
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5: Tá ligado na Paranaíba, tá bom demais. E o programa, o Paranaíba no Sertão. São 8:06, 8:06, vamos seguindo em frente com o nosso programa. Mandando uns abraços aí para os nossos ouvintes ligadinhos na Paranaíba, né? Alô, minha amiga Joyce, da Fazenda Água da Prata, lá curtindo o nosso programa no Panamá, né? Meu amigo Jorge Luiz e a esposa Mara Rúbia, também no Panamá, curtindo o nosso programa. Tá lá o Rodrigo, né? Toda a família aí curtindo o nosso programa. A Renata, né? Toda a família, o Jorge Luiz Júnior, também curtindo o nosso programa. Aquele abraço. Abraçando aqui a Elaine, né? A filha da Dorinha, né? Tá lá no Rancho Vale do Paranaíba, curtindo nosso programa. Grande abraço para você, minha amiga. Minha prima Janice também, lá na sintonia, né? Grande abraço para você, prima. E abraçando também o Luciano do Frango Assado, lá no bairro Paranaíba. Daqui a pouco começa as vendas dos frangos, né? Já tá com os frangos já para assar, né? Já, meu amigo, né? Bom trabalho para você aí. O Décio, lá do Conjunto Santa Maria, também curtindo nosso programa. O João Batista do bairro Santa Inês, né? O Heleno do Morado dos Sonhos, meu amigo Jardim de Oliveira do bairro São Sebastião, aquele abraço. Vamos de música no nosso programa. Vou atender agora meu amigo Décio Eustáquio da rua Arlindo Vilela, né? E tá a fim de ouvir a música do Zezé de Camargo Luciano, Andorinha Machucada, oferecendo aí para mim. Muito obrigado, viu, meu amigo. Também para sua amiga Salma da rua Goiás, para o Pedrada e a esposa Isabel, e também para o Juquinha da Saúde, lá na Avenida Anhanguera, e para o José Carlos Carol, né, seu amigo de tempos lá da Rádio Difusora. E em seguida tem a Roberta Miranda, São Tantas Coisas.

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2: 8 horas e 13 minutos.
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5: É a Paranaíba de Itumbiara, 94.7, programa o Paranaíba no Sertão. São 8 horas mais 13 minutos, 8 e 13. Vamos seguindo em frente com o nosso programa, mandando mais abraço aí aos nossos ouvintes, né? Abraço aqui a minha amiga Marlene Bonifácio, lá curtindo o nosso programa. Bom dia para você, minha amiga. A Marlene Bonifácio, que deixa me ver aqui. Ela é lá do bairro... Lá do bairro Dona Sinica, né? Tá lá curtindo o nosso programa, né? Abraço aqui a Dona Nilva, lá da rua 103, na cidade de Jardim, né? Grande abraço pra senhora, Dona Nilva. Também abraçando meu amigo Cário Batista, lá da CB Imobiliária. Sempre na sintonia do nosso programa também. O meu amigo João Batista Vitorino e a família, lá curtindo o nosso programa. Minha amiga Hilda, do bairro Nossa Senhora da Saúde. Também tem a outra Hilda, que é lá da Vila Vitória 2, né? Ligadinho no nosso programa. Meu amigo Zé do Rádio e a Dona Luzia, na Vila Vitória. Meu amigo Márcio, do bairro Novo Horizonte. Um abraço lá para o Luiz Ponciano, né? Ali perto do Cais, do bairro Paranaíba. O meu vizinho, né? E o seu Joaquim Pereira de Carvalho, lá na rua X de Carvalho, também curtindo o nosso programa. Alô, meu amigo Romildo do Chama Gás, né? Grande abraço para você. Meu amigo Raimundo do Piqui, na sintonia também, né? Grande abraço. Meu amigo Marquinho Rei do Frango. O Valtênis da Garagem, também ligadinho no nosso

0: programa, meu amigo Luiz do Jornal Plural, o Zé Paulo da Encomenda também curtindo o nosso programa, a Nelcina do Bairro Planalto, as suas irmãs Anaísa do Norma de Balde, Anivaldo Ricardo lá em Pontezinhas e o Milton Elisete lá no Sarandi. Pessoal lá do Vila Vida, né, curtindo nosso programa, daqui a pouquinho atendo aí meu amigo Cícero, lá do Vila Vida, né, grande abraço para você, abraçando aqui também o seu Vilásio Antônio Bernardes do bairro Santo Inês, abraçando aqui também meu amigo Jaime lá da cidade de Jardim, né, da rua 8, e a sua mãe, a dona Abigail Chaves, a Nilda lá do São Judas Tadeu, curtindo nosso programa também. Minha amiga Efigênia, né? Suas filhas, a Franciela e a Mariane, lá na rua Morumbi, né? Abraçando aí os amigos, a Ireia, a dona Erli, o Zé de Brito, a dona Negra, o Cindo, o Orlando, né? Essa turma boa aí dos nossos ouvintes, né? O tio Auro aí do transporte aplicativo, grande abraço para você, meu amigo. Aquele abraço. Vamos de música no nosso programa, trazendo agora a música do meu amigo, da dona Domingas da Vila Beatriz, né? Ela pediu uma música aqui do Zé Tapera e Teodoro. Deixa eu só pegar um alô da minha amiga. Fala, minha amiga. Bom dia e bom domingo.
1: E aí, Frank. Frank, passa a minha música do Zé Teodoro Sampaio. A moça do retrato. Feliz pra todo mundo gostar de você. A minha família. Pra todo mundo gostar, viu? Tenha um bom dia, um bom serviço pra vocês. Até domingo que vem, se Deus quiser.
0: Grande abraço, dona Domingas. Tudo de bom, um ótimo domingo para você, um ótimo final de semana. É, e depois, né, tem o Biaide no Franco, a Sementinha. E a música só pediu, viu, minha amiga, dona Domingas? A música quem canta é o Zé Tapera Teodoro, viu? A moça do retrato, não é o Teodoro de Sampaio. Grande abraço para a senhora, bom domingo, bom final de semana.

0: 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E a hora certa.
1: 8:23.
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3: Ligado na Paranaíba, tá bom demais. E o programa, o Paranaíba no Sertão. São 8:24, 8:24. Vamos seguindo em frente com o nosso programa, trazendo mais música, né? Abraçando aí meu amigo Marquinho, Rei do Frango, lá na sintonia, né? Um abração pra você, bom trabalho, meu amigo Peninha, do Barra Afonso Pena, lá curtindo nosso programa, a Cileusa da Avenida Pitangui, meu amigo Otávio Rastrello, lá na sintonia também, né? Grande abraço pra você, meu amigo Clóvis, do Buriti 3, também, sempre na sintonia, bom dia pra você, meu amigo. Abraçando aqui também o meu amigo Leleu Samponeiro, né? Lá na sintonia, grande abraço pra você, meu amigo. Meus amigos aí do bairro Marulina, o Desleia das Dor, né? Aí sempre na sintonia também no nosso programa. Obrigado aí pela audiência. Grande abraço pra vocês, gente. Vamos de música no nosso programa, trazendo agora o pedido lá do meu amigo Cícero, lá do Vila Vida, né? Ele tá a fim de ouvir a música do Jair Rodrigues, disparado, oferecendo aí pra todos que gostaram da música, especialmente aí para o pessoal aí do Vila Vida, né? Um grande abraço aí para o pessoal do Vila Vida aí, sempre na sintonia.

do nosso programa. E depois, né, do pedido do meu amigo Cícero, tem o pedido do meu amigo Edson Gonçalves, da Chácara Arizona. Ele está a fim de ouvir a música do Silveira e Silveirinha, Siremo de Goiás, né? Oferecendo aí para os irmãos Avaldete, Acreus de Merval, os amigos Domingão Berranteiro, Heleno Morado Sonhos, Peninha do bairro Afonso Pena, o Magué da Radiolar, o Lanzudo da Quipé Calçados, seu Abinel, a Inicaciana, sua prima, né? A Lázara do Cais, a Marlene do bairro Planalto, o Cafu e a esposa Lia, o Jacques Oliveira, o pessoal da Chácara Alves, o Dalminho do Táxi, Jair Rezende, o Paulo Fidelis, todos os professores e também o pessoal do Sindicato Rural de Itumbiara e o pessoal aqui da Rádio Paranaíba. E para mim, muito obrigado, meu amigo. Vamos ouvir então, primeiramente, o Disparada com Jair Rodrigues, em seguida, Siremo de Goiás com Silveira e Silveirinha. Bom dia!

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0: 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E a hora certa.
1: 8:32.
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4: Você está na sintonia da Paranaíba e o programa O Paranaíba no Sertão. São 8:34, né? É 8:33, aliás. Vamos seguir em frente com o nosso programa. Deixa eu só mandar um abraço aí para o meu amigo, o João Batista, né? Lá do Ulisses Guimarães, agora que ele morava na Cidade Jardim, lá no, na Avenida Cidade Jardim, né? Mas que eu esqueci dele. Pois é, meu amigo, esqueci mesmo, viu? Vou te confessar que eu esqueci. Ah, vem quando você manda um zap aqui pra gente, viu, meu amigo? Pra você não esquecer. É, porque muita gente, né, que participa do nosso programa, a gente acaba esquecendo de um ou outro mesmo, sabe? Tem uma lista aqui no meu celular, mas vem enquanto a gente esquece de olhar também. Daí não adianta, né? Fala, meu amigo, bom dia.
5: Bom dia, meu amigo Frank, que é o João Batista da cidade de Tumbiara. Estou morando no Lixo de Maranhão, mas continuo sendo seu fã do seu programa. Você esqueceu da gente? A gente falava na gente só quando a gente me via lá na cidade de Jardim. Eu ainda estou vivo ainda, estou por aqui ouvindo seu programa, tá? Lembra do seu amigo aqui.
4: Falou, meu amigo. Pois é, foi muito mal aí. Grande abraço para você, meu amigo. Tá vivo e forte, né? Um abraço para você, para sua esposa Edna, né? Grande abraço aí, meu amigo. E deixa eu abraçar também a Aparecida Vieira, do bairro Paranaíba, também lá na sintonia, né? Bom dia para você, minha amiga. Meu amigo Heleno, do Morado dos Sonhos, né? O Nivão Pereira Alves, da Vila Vitória 2, também. Daqui a pouquinho já te atendo, meu amigo. Abraçando aqui também a Cristina, de Araporã. Tá pedindo a música aqui, Saudade Minha Terra, né? Daqui a pouquinho eu rodo para você, viu? Um grande abraço para você, minha amiga. Vamos seguindo em frente então com o nosso programa, trazendo mais música. Essa próxima música eu quero deixar.

0: Dedicar lá para minha amiga Nega da Cidade Jardim, né? Tava sumida, né, minha amiga? Bom dia, bom domingo e bom final de semana. Meu amigo Leandro do Frete lá na sintonia, aquele abraço, viu, meu amigo? É, fala, minha amiga Nega, bom dia.
1: Bom dia, Frank. Queria pedir uma música aí do Siqueira de Verinha, hoje está fazendo ano. É, mas é difícil, hein, ligar para você, hein? Ligou umas 3 vezes, tudo golpado. Ei, fantasminha. É o Gaspar Fantasminha. Brincadeirinha, viu? Um bom dia para você, um bom domingo, tá? Que Deus abençoe você. Tá bom, tchau, obrigado. É porque eu gosto de brincar com vocês. Não sei se você já assistiu um desenho, né? Que tinha um fantasminha, Gasparzinho, né? Que é só o vulto, né? Um negócio tipo uma neve, sei lá. Aí eu gosto de brincar com você. Tá bom? Mas tudo é brincadeira.
0: Grande abraço, meu amigo. Não tem nada não, tá tranquilo. Eu lembro demais, eu assisti esse desenho na infância, né? Ele era um fantasma mesmo, viu, minha amiga? É, grande abraço para você, boas lembranças aí, viu? E vou rodar para você então agora a música do Silveira e Silveirinha, né? Hoje tá fazendo um ano. Depois tem um pedido da minha amiga Marlene, lá do bairro Planalto, né? Da rua Iterumã, Avenida Iterumã. Cadê a Marlene? Fala, minha amiga, bom dia.
2: Bom dia, Frank Gaspar. Um bom dia para você e todos os ouvintes da Paranaíba. Eu peço você que passe a música com o Teodoro Sampaio, Os Quatro Cantos da Casa. Ofereça a todos os ouvintes das fazendas, da chácara, do sítio, os meus conhecidos aqui também da cidade, né? E toda a minha família. Fica com Deus, Deus proteja o seu domingo, a sua família e você. E proteja eu e minha família, tá bom? Tchau.
0: Grande abraço para você, minha amiga. Ótimo final de semana. Vamos ouvir então a sua música, né? Com Teodoro Sampaio, Quatro Cantos da Casa. Mas antes, o Silveira e Silveirinha, hoje tá fazendo ano.

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1: E a hora certa.
2: 8:44.
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5: Você está ligado na Paranaíba, tá bom demais. E o programa, o Paranaíba no Sertão. São 8:46 agora, né? 8:46. Vamos seguindo em frente com o nosso programa, né? Deixa eu falar, mandar um abraço aqui lá para o meu amigo Luciano do Frango Assado, né? 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

0: 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Boas vendas aí, meu amigo. Vamos atender agora, deixe-me ver aqui, a nossa ouvinte, né? Aliás, é o nosso ouvinte, o Marquinho Rei do Frango, né? Tá lá na feira, né? Hoje a feira tá lá no estacionamento do JK, né? Todo um abração para todos os feirantes aí. Um grande abraço. Deixa eu só pegar um alô do meu amigo Marquinho, né? Cadê o meu amigo Marquinho? Tá aqui. Fala, meu amigo, bom dia. Bom domingo.
1: Bom dia, todos amigos da Nova Paranaíba, aqui é o Marquinho Rei do Frango.
2: Grande abraço a você.
1: Estamos ligadão aí no seu programa aqui, meu amigo. Toca pra nós aqui, ó. É, se tiver como você tocar aí pra nós, você toca é o amor, com o Zezé de Camargo e Luciano. Oferecer pra todos os feirantes aqui, ó. Os nossos clientes aqui da feira aqui, pra todos os feirantes, nós estamos aqui no estacionamento do JK. Vendendo aquela mercadoria de qualidade, hein? Aquele frango caipira de qualidade, meu amigo. Toca pra nós aí a música É o Amor, Zezé de Camargo e Luciano.
0: Grande abraço, meu amigo. Tudo de bom, um ótimo domingo. Ótimas vendas aí pra você, meu amigo. Lembrando então, né, que a feira esse final de semana tá funcionando lá no estacionamento, no estádio JK, viu? Então vai lá conferir, né, tomar aquele caldo de cana, comer um pastel, nem comprar aquele frango caipira para o almoço de domingo, né? Grande abraço pra você, meu amigo Marquinho. E, mas antes, né, depois tem a música, quem pediu essa próxima música foi o meu amigo Edson Gonçalves. Ele tá pedindo uma música que chama-se Pelé Agradece, né, do Moacir Franco. Oferecendo aí para os irmãos, a Valdete, a Creuza e Demerval, os amigos, Domingão Berranteiro, o Heleno Morado dos Sonhos, o Peninho do bairro Afonso Pena, o Maguia da Radiolar, o Lanzudo da Quipé Calçados, o seu Abinel, a Enica Ciana, a Lázaro do Cais, a Marlene do bairro Planalto, o Cafu e a esposa Lia, lá no Zeron Borges, o Jacques Oliveira, o pessoal da Chácara Alves, o Dalminho, o Jair Rezende, o Paulo Fidelis, todos os professores, o pessoal do Sindicato Rural e o pessoal aqui da Rádio Paranaíba, né? E para mim, muito obrigado. Grande abraço para você, meu amigo. Vamos ouvir então, primeiramente, tem o Zezé de Camargo e Luciano, É um Amor. Em seguida, o Márcio Franco, Pelé Agradece.

0: 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E a hora certa.
1: 8:56.
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3: Tá ligado na Paranaíba, tá bom demais. E o programa O Paranaíba no Sertão. São 8:56, 8:56. Vamos seguindo em frente com o nosso programa, trazendo mais música aí para o pessoal, né? Deixa eu abraçar aqui o meu amigo, o Nenê do Buriti 2, né? Lá na sintonia. Bom dia para você, meu amigo. Meu amigo Luizinho do Seguro, lá na fazenda, né? Com a sua família ligadinha no nosso programa. Aquele abraço. Abraçando também o meu amigo Zé do Rádio e a esposa Luzia, aí curtindo nosso programa na Vila Vitória, né? Abraçando aí também os nossos ouvintes, né? Aí nas fazendas da região, né? Grande abraço. É, abraçando agora também o meu amigo que tá pedindo essa próxima música, que é o Robson da Cidade de Jardim. Ele tá a fim de ouvir uma música da Lília Prado, Sonho Perdido, né? É, ofereci para todos que gostarem da música. E em seguida tem um pedido lá do meu amigo Juquinha, o Juquinha da Saúde, também lá na sintonia, né? Grande abraço para você, meu amigo, bom dia.
4: Meu grande amigo Frank Gaspar, passa uma música para mim, Destino Cruel. Passa para a Salma, a Ana, doutora Camila, doutor Felipe e pro Martelo. Passa para Luciano Fragassado, Zé de Brito, Gercida Hortaliça e Vanderlei, lá na Hortaliça. E para meu amigo Helena da Morada do Sonho e Paulo Pintor, Domingo do Berrante e meu amigo André, Rony e Walter da Soma da Mata e sua família. E não faltando, Mário Fofoca e Solidiário. E também para o grande amigo Giovanni Duarte, da Paranaíba. Sebastião de Lima, Sebastião Roberto, Chicão da 28, Osmar da Anguera, Desce Ostaco, lá na Vilela, na rua Vilela. E não faltando, o Juno Fiuza, Gilbertão, lá na fazenda de sua família, meu grande amigo Mariano, ele e seus pais Mariano. E vamos também com meu amigo, meu genro lá na Araporã e minha filha, a vereadora Maricela, e seus filhos, meus netos, e seus eleitores também, e nem os que não foram eleitores, que gostaram da música.
3: Grande
4: Baixa
3: abraço.
4: Agulha, que a música é muito boa, Frank. Fique com Deus.
3: Grande abraço, meu amigo Juquinha. Tudo de bom, uma ótima semana para você, meu amigo. E ele pediu envolvido, né, com o milionário José Rico, Destino Cruel. Mas antes, Lília Prado, Sonho Perdido.

0: 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E a hora certa.
1: 9:06.
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3: É a Paranaíba de Itumbiara, 94.7, o programa O Paranaíba no Sertão. São 9:06, 9:06, vamos seguir em frente com o nosso programa, trazendo mais música para o pessoal, né? Essa próxima música, deixa-me ver aqui, eu vou abraçar o meu amigo Zezão, lá do Buritium, né? O Zezão tá lá ligadinho na Paranaíba e tá afim de ouvir O Poder do Criador com o Goiano Paranaense, oferecendo aí para o grande amigo Otávio Rastrello, também o João Vitorino lá no setor rodoviário e também o Bastião de Lima e a sua esposa Aparecida lá no Beco. E em seguida tem o pedido lá da minha amiga Cristina de Araporã, ela que tá afim de ouvir a música Saudade Minha Terra com Belmonte e a com Belmonte Amaraí, né? Oferecendo aí para sua mãezinha, a dona Divina Vilela, lá em Araporã também, né? Grande abraço para vocês, gente. Vamos ouvir então, primeiramente, Goiano Paranaense e em seguida Belmonte Amaraí.

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2: 9:13.
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3: Você está ligado na Paranaíba, tá bom demais. E o programa, o Paranaíba no Sertão. São 9:15, né? 9:15. 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Vamos seguindo em frente, então, com o nosso programa. Eu quero abraçar agora a minha amiga Maria da Horta, lá de Araporã, né? Tá lá ligadinha no nosso programa e tá a fim de ouvir uma música do Nando Moreno, Rio Negro Solimões, música que é sucesso nacional, né? É o Chapeludo. Ela está oferecendo essa música lá para a Dorinha, né, da cidade Jardim, a esposa, o esposo divino, né, e a filha Elaine.

0: né, lá no Rancho Vado do Paranaíba, e também oferecendo para a dona Marta também, né? Aí também. E também para a dona Divina, né? A dona Divina, que é mãe da Cristina, né? Aí de Araporã, que é amiga aí da minha amiga Maria da Horta, né? Grande abraço então para vocês. E depois tem o Renan aí, né? O pedido lá do meu amigo Nilvan Pereira Alves. Vou pegar um alô aqui então do meu amigo Nilvan. Cadê o meu amigo Nilvan? Fala, meu amigo, bom dia, bom domingo.
1: Bom dia, Frank, como é que tá aí?
0: Tá tudo bom? Jóia.
1: Bom domingo para você, para todos nós. E abençoado, né? Nós descansa em paz para amanhã agarrado de novo. Passa uma música aí do Renan e Raí, Chorei no Sinal. Oferecendo para minha esposa Joana, todos os meus netinhos, minhas enteadas e todos que gostarem de mim e meus amigos também, todos que gostarem. Falou? Um abração e um feliz domingo.
0: Grande abraço para você, meu amigo. Tudo de bom, uma ótima semana. Abraçando também a Érica Oliveira, né? Ela tá, bom dia, passa uma música do Renan aí para Jandirinha, né? Do Jardim Liberdade, qualquer uma que passar ela gosta. Obrigado e um abraço. O nome é Érica, né? Então vai essa próxima então lá para minha amiga Jandirinha do Jardim Liberdade, né? Oferecimento aí da Érica Oliveira. E todos que gostarem do Renan Raí, né? Vai então, especialmente essa música então, Chorei no Sinal com o Renan Raí. E aí, em seguida, né? Mas antes, né? Tem o Nando Moreno, o Chapeludo, lá para Maria da Horta.

0: 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E a hora certa.
1: 9:24.
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4: É a Paranaíba de Itumbiara, 94,7, o programa O Paranaíba no Sertão. São 9:25, 9:25. Vamos seguindo em frente com o nosso programa. Deixa eu mandar mais abraço aí para os nossos ouvintes, né? Abraçando aqui, a Cristina também está mandando um abraço lá para a Maria da Horta, né? Um jantar está pedindo a música.

0: com o Jantar para Jesus. Daqui a pouquinho, se der tempo, eu rodo para você, viu, minha amiga? Grande abraço, o abraço do Gilson da Feira, lá na sintonia. A Glória Maria de Centralina, né? Também a Célia da Vila Vitória, daqui a pouquinho eu te atendo, minha amiga. Meu amigo Domingão Berranteiro e esposa Sueli, também daqui a pouquinho. Abraçando aqui também o meu amigo Leandro do Frete, né? O Leandro Motáxi, ligadinhos aqui na Paranaíba. Vamos de música no nosso programa, atendendo agora o meu amigo Heleno do Morado dos Sonhos, né? Que tá lá na sintonia. Bom dia para você, meu amigo.
1: Bom dia, meu grande amigo Frank, Frank Gaspar. Feliz domingo para todos. A canção hoje eu quero te amar com René e Ronaldo. Campeonato Boa de Gás da 5 da manhã. Celcinas Antigas, Edson Zequelé. Manezão do Açougue, São Enoque, Zezão do Bairro Planalto, agora na Fazenda de Ponte Funda. Os comandantes Tenente Sam, cantor Dona Cícero, Juquinha da Saúde Mais Experiente, meu amigo Vânio, Toninho Joia, descansando. Carim Carfan, Celso Rosa, Lulu do Frango Assado e família na 27 na Batalha. Região da Fazenda Trindade, meus irmãos Pedro e Gordo, Chiquinho e Marilene, Chicão da Utilimax, Neném do Panamá, João Paes da P, o cantor das multidões, e meu primo João Batista Fernandes, tocador de violão do Bajuca 3. Baixa agora que é uma de boa.
0: Grande abraço para você, meu amigo. Tudo de bom, um ótimo final de semana, meu amigo Heleno. Depois tem a minha amiga Hilda, da Vila Vitória 2. Ela que está afim de ouvir a música do amado Edilson, né? Vaqueiro Desprezado. Grande abraço para você, minha amiga. E um ótimo final de semana. Mas antes, o René Ronaldo. Hoje eu quero te amar.

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1: 9:37.
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3: Tá ligado na Paranaíba, tá bom demais. E o programa, o Paranaíba no Sertão. São 9:38, né? 9:38. Vamos seguindo em frente com o nosso programa, trazendo mais música. Essa próxima música eu quero dedicar ela lá para meu amigo Leandro do Motac, né? O Leandro do Frete, tá lá ligadinho na Paranaíba, né? Bom dia, meu amigo.
4: Bom dia, Franklin. Bom dia, com alegria. Frank, aqui é seu amigo Leandro Freitas, Leandro Mototáxi. Estou ligado na 94.7, ouvindo o seu programa. Manda Canarinho Prisioneiro, Franklin.
3: Grande abraço para você, meu amigo. Tudo de bom, um ótimo final de semana. Eu quero dedicar esse programa também lá para meu amigo Zé Ronildo, também lá no bar, né? Grande abraço para você. Abraço ali o meu pessoal do bar do Giovanni, lá no, na Sintonia, né? O bar dos Pedreiros também curtindo o nosso programa. Aquele abraço, pessoal. E depois do Canarinho Prisioneiro, tem um pedido lá do meu amigo Domingão Berranteiro, é isso? Não, não é o Domingão ainda não. É o Peninha do bairro Afonso Pena, né? Fala, meu amigo Peninha, bom dia.
5: Bom dia, meu irmãozinho Franco Gaspar. Franco, se der, toca pra nós, com a gente de Neu, Menino e a Rosa. Manda pra todo gostar da música, vocês aí do rádio. Manda pro Bebeto, Paulista de Colezé, Zé Humberto, Dona Dice Helena, Maria Alice, Fernanda, Ana, Daniel, Responsável Daneval, Otávio Rastelo, Ferraz Pneu. E para todos vocês do rádio, mais muito obrigado, tenham um bom dia, fique com Deus.
3: Grande abraço para você, meu amigo, tudo de bom, uma ótima semana, né? Abraço da minha prima Janice, também lá no bairro Marulina, né? Na rua Rubem José Tavares, também na sintonia do nosso programa. Então tem primeiramente o Chico Rei Paraná, Canarinho Prisioneiro, em seguida o Eurídio Irineu, o Menino e a Rosa.

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2: 9:46.
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3: Tá ligado na Paranaíba, tá bom demais. E o programa é o Paranaíba no Sertão. São 9:47, né? 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

0: 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Vamos seguindo em frente, então, com o nosso programa. Essa próxima música eu quero dedicar lá para minha amiga Cileuza, da Avenida Pitangui. Ela que está a fim de ouvir uma música do Gino e Geno, Solidão, oferecendo aí para a irmã Sirlene, né, lá na Rua Azteca, para a filha dela, Kátia, né? E o neto Arthur. E os sobrinhos Cleobert no Bom Jardim, né? Que fez aniversário recentemente. E também o sobrinho Rafael também, né? Que fez aniversário recentemente. Um grande abraço para vocês. Feliz aniversário aí para o Cleobert e para o sobrinho Rafael, né? Lá da minha amiga Cileuza. E em seguida tem o pedido lá do meu amigo Nenê. O Nenê lá do Buriti 2 está lá na sintonia, né? Deixa eu pegar um alô do meu amigo Nenê. Fala, meu amigo, bom dia, bom domingo.
1: Bom dia, meu amigo. Você manda pra mim com o Zé Henrique Gabriel, dono do meu destino, vai? Tá? Vai pra seus ouvintes, pra quem gostar, pra vocês aí, seus colegas. Um abraço, até domingo. Deus te abençoe, seu domingo abençoado e a semana cheia de alegria, conquista e realizações, né? Um abraço, até domingo, meu amigo. Fica com Deus, tá bom?
0: Grande abraço pra você, meu amigo. Tudo de bom, uma ótima semana. E aproveitar para abraçar também meu amigo Zezão, lá do Bar Planalto, que agora está lá na Fazenda Ponte Funda, né? Bom dia para você, meu amigo. Daqui a pouquinho eu te atendo, viu? Mas por enquanto, né? E essa música do Zé Henrique Gabriel, quero dedicar ela lá para minha amiga Nelcina, do Bar Planalto, né? Está se recuperando lá do tombo que ela caiu do coletivo, né? Mas já está bem melhor, né, minha amiga? Graças a Deus. E vai essa próxima música para você também, né? Oferecendo para sua irmã a Naísa do Norma de Balde, Anivaldo Ricardo lá em Pontezinhas e o Milton Elisete no Sarandi. Um abraço aí para essa turma boa do Sarandi, né? Ligadinho aqui no nosso programa. Aquele abraço, pessoal. Vamos ouvir então, primeiramente, Gino e Geno, Solidão, em seguida, Zé Henrique Gabriel, dona do meu destino.

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2: 9:56.
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4: 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São 9 horas.

0: horas mais 56 minutos, 9h56. Vamos seguindo em frente com o nosso programa. Mandando um abraço lá para meu amigo Cláudio Luiz, da Rua 9, né? Tá lá ligadinho na Paranaíba. Um grande abraço também lá para o meu amigo, o Zezão, lá da Walter Barra, né? Curtindo o nosso programa. Abraçando aqui também o meu amigo Raimundo do Piqui, né? Lá na Sintonia. Grande abraço para você, meu amigo. Abraçando aqui também o Gilson da Feira. Daqui a pouquinho já está te atendo, viu, meu amigo Gilson? A Glória Maria de Centralina, a Joana de Araporã, também curtindo o nosso programa. Grande abraço. Aquele abraço, pessoal. É, eu vou atender agora o meu amigo Otávio Rastrello, lá na Sintonia, né? É, eu vou pegar um alô do meu amigo Otávio Rastrello. Fala, meu amigo, bom dia e um bom domingo para você, meu amigo. Cadê o Otávio Rastrello? Sumiu meu amigo Otávio Rastrello. Deixa eu pegar um alô aqui do meu amigo. É, bom dia, meu amigo, bom final de semana e um ótimo domingo.
1: Meu amigo Franco Gaspar, bom dia.
0: Bom dia.
1: Estou aqui trabalhando hoje na casa da minha filha aqui. Aí é o seguinte, hoje é na casa da filha, mas a música chama Casa da Vovó. Vamos ouvir a casa da vovó aqui na casa da minha menina, que estou aqui hoje, da Júlia Gabriela Rastrello. Vamos mandar essa música aqui para toda a minha família, da minha casa aqui, a netaiada. Vou falar o nome só dos netos. É, o primeiro, João Miguel. Segundo, Gabriel Henrique. Terceiro, Júlia Aparecida. E a quarta, Maitê Rastrello. Um bom dia a todos e vamos ouvir Casa da Vovó, mas na casa da filha hoje. Que tem um bom dia a todos e para todos que estão com o rádio ligado. Todos, o nome de todos meus amigos que estão junto.
0: Grande abraço para você, meu amigo. Ótimo final de semana. Abraçando também minha amiga Mônica, lá do Morada do Sonho, né, que tá assumida, minha amiga, grande abraço para você, bom domingo, bom final de semana, quanto tempo, né? Pois é, minha amiga, some não, viu? Um grande abraço para você. E depois da casa da vovó, tem a música da minha amiga, a Célia da Vila Vitória, né? Ela tá pedindo a música do Nelson Ned, né? O que você vai fazer domingo à tarde? A música chama-se que é Domingo à Tarde, né? Deixa eu ver se tem um pedido aqui da minha amiga. Tá aqui. Fala, minha amiga, bom dia.
2: Olá, bom dia, meu amigo. Tudo bem? Tudo jóia? Também manda pra nós aí, com o saudoso Nelson Nedes, o que é que você vai fazer domingo à tarde. Desde já, muito obrigado. Tenha um bom dia pra você e toda a sua família.
0: Grande abraço, minha amiga, tudo de bom, um ótimo final de semana. Vamos ouvir então primeiramente o Lourenço Lorival, a casa da vovó, depois domingo à tarde com o Nelson Ned.

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2: 10:06.
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4: Tá ligado na Paranaíba, tá bom demais. O programa O Paranaíba no Sertão. São 10:07, 10:07. Vamos seguindo em frente com o nosso programa, mandando mais abraços aí aos nossos ouvintes, né? Eu quero abraçar meu amigo José Vitorino, no bairro Nossa Senhora da Saúde. Daqui a pouquinho eu rodo sua música, viu? Meu amigo Zezão, lá do bairro Planalto, né? Agora lá na Ponte Funda. Grande abraço pra você. Abraçando aqui o meu amigo Eliseu, né? Tá lá curtindo o nosso programa. O Clóvis do Buriti 3, ligadinho aqui na Paranaíba. Meu amigo Cláudio Luiz da Rua 9, né? Bom dia pra você, meu amigo. O meu amigo Domingão Berranteiro e a esposa Sueli, aquele abraço. É, vamos agora com mais música. Essa próxima música vai lá para o meu amigo Eliseu, né? Que tá lá na sintonia. Bom dia pra você, meu amigo. Um ótimo final de semana.
5: Frank Gaspar, bom dia. Vocês estejam um bom dia hoje. Eu gostaria que você tocasse uma música aí para nós, fazendo favor. A música chama aqui Pescar Que Nada, Bruno Marrone. Fez para a turma lá do Vermelhão, dos Ranchos Vermelhão. E na prainha que estão lá hoje, nas suas horas de lazer. Então, para eles lá. Tchau, obrigado. Quem tá falando é o Leleu Sanfoneiro. Tchau, obrigado.
4: Falou, meu amigo, grande abraço, um ótimo final de semana. E ele pediu e eu ouvi então, né, com Bruno e Marrone, Que Pescar Que Nada. Depois tem um pedido lá do meu amigo, o Domingão Berranteiro, lá na sintonia. Bom dia pra você, meu amigo. Cadê o meu amigo Domingão? Tá aqui, fala, meu amigo.
6: Um grande amigo Frank Gaspar, amigo de verdade, amigo fiel, não tem falsidade. Você é um cara que eu vou contar, mora no meu coração e não paga aluguel. Se você puder mandar a música pra nós, Milionário José Rico, sonhei com você. Eu quero oferecer pro meu amigo Edson Gonçalves Darneval, meu grande amigo Marquinhos lá nos Nada, meu grande amigo Alas Automecânica, meu grande amigo Alas Automecânica, lá na Celso Maeda. Meu grande amigo Lanzudo da Quipé Calçado. Ô, Lanzudo, olha aí, ó. Vai pra você onde você tiver e sua esposa aí, meu amigo. Também quero oferecer pro meu grande amigo Juquinha da Saúde, meu grande amigo Betinho do Sossó. Meu grande amigo Jorge, ali na Fazenda Bom Jardinho. Meu grande amigo Biba, meu grande amigo João Corrinho.
4: Grande abraço, meu amigo Domingão. Tudo de bom, uma ótima final de semana para você. E ele pediu e vai ouvir, né, com o Milionário José Rico, Sonhei Com Você. Mas antes, o Bruno Marrone, Que Pescar Que Nada.

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2: 10 horas e 17 minutos.
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4: É a Paranaíba de Itumbiara, 94.7, o programa O Paranaíba no Sertão. São 10 horas e 18 minutos, né? 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Grande abraço para você, meu amigo. Vamos de música, então, no nosso programa. Deixa eu abraçar meu amigo Zé Ronildo, lá na rua 32, no bairro Santa Inês, né? Tá ele e uma turma boa lá no Santa Inês, né? Grande abraço para vocês aí, gente. E eu quero atender agora mais um ouvinte aqui, né? Que é o meu amigo Gilson da Feira, né? Tá lá curtindo o nosso programa. Fala, meu amigo, bom dia e um bom domingo para você.
5: Bom dia, Frank Gaspar. O senhor tá bom?
4: Tudo jóia.
5: Família, tudo na paz de Deus.
4: Graças a Deus.
5: Nas glórias, né? Que graças a Deus tá tudo bom. Aqui é o Gilson da Feira. Ô, Frank Gaspar, nós estamos aqui no Espaço Arraiaia. Não sei na rádio aí, pro povo saber onde nós estamos aqui. Eu vendo verdura fresquinha, direto do produtor. Pedrinho também tá aqui vendendo milho. Viu? Por favor pra nós aí. Aí você passa uma música aí. Rodada dupla. Você passa um de Bruno Marrone, do Pedrinho. Pode escolher qualquer um que você passar aí. E a minha, Fátima Leão, Pecado de Amor. Viu? E oferecer pra todos os feirantes, toda minha família. E a todos que gostar dela. Valeu, Nil, especialmente. Alô, meu amigo, um abraço. Com Deus, bom domingo. Ô, Frank Gaspar, falei errado aqui. Nós estamos aqui no espaço do JK aqui. Ao lado do JK aqui. Alô, falei errado aí. Nós não estamos no Raial, nós estamos aqui no JK, no estacionamento aqui. Falou, Frank? Fala pros todos os cervejas aí, Tumbiara. Tchau, abraço.
4: Falou, meu amigo, grande abraço. Repetindo aí, tá lá no... o pessoal da feira está lá no estacionamento do estádio JK. Então, um grande abraço aí para os feirantes aí. Grande abraço, bom final de semana e boas vendas aí, meus amigos. Então, a rodada dupla, então, que ele pediu, vai o Fátima Leão, Pecado de Amor, depois o Bruno Marrone, Pago Calado.

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3: É a Paranaíba de Itumbiara, 94.7, o programa O Paranaíba no Sertão. São 10 horas e 29 minutos, 10h29. Vamos seguindo em frente com o nosso programa, mandando mais abraço aí aos nossos ouvintes, né? Alô, meu amigo Luciano Frango Assado, bom dia. Meu amigo Wellington Pintor, né? Tá lá curtindo nosso programa, daqui a pouquinho já te atendo, viu, meu amigo? É, vamos atender agora, então, a minha amiga Glória Maria de Centralina. Ela que está lá curtindo o nosso programa, deixa eu pegar um alô da minha amiga. Fala, minha amiga, bom dia.
4: Bom dia, Franklin, bom domingo, tudo de bom para você. Franklin, eu gostaria muito de ouvir a música com Nenete Dorinho, 20 anos. Se der, roda para mim, bom dia.
3: Bom dia para você, minha amiga, tudo de bom, um ótimo final de semana. E em seguida tem um pedido lá do meu amigo Demerval, lá na Chácara Usana. É o Demerval, que é irmão do Edson Gonçalves. E está a fim de ouvir uma música do Gilberto e Gilmar, só mais uma vez, oferecendo aí para o seu irmão Edson Gonçalves e para a sua filha Beatriz. Grande abraço para vocês aí na Chácara Arizona.

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2: 10:35.
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4: Tá ligado na Paranaíba, tá bom demais. O programa O Paranaíba no Sertão. São 10:37. Daqui a pouquinho, a partir das 11 da manhã, tem o Paradão da Semana com as 30 músicas mais rodadas que você confere aqui na Paranaíba com o meu amigo Lindomar Pedrada. Grande abraço para meu amigo Pedrada e sua esposa Isabel lá na sintonia. E eu quero abraçar também meu amigo Zé Ronildo, né, que está lá curtindo nosso programa. É, ele é uma turma boa, vai essa próxima sequência para vocês aí, meus amigos, aí na Rua 32. É, abraçando meu amigo Negão Pintor, também lá na sintonia. Bom dia para você, meu amigo. A Luciana Santos, lá do bairro Santos Dumont. Bom dia para você, minha amiga. Tudo de bom, viu? E vamos atender agora. Deixa-me ver aqui quem vai. Quem está pedindo música agora é a Cristina de Araporã, né? A Cristina está dedicando essa música, Um Jantar para Jesus, lá para a Maria da Horta, lá de Araporã, né? É, abraçando aí, muitas felicidades aí para você, minha amiga. Bom final de semana. É, e ela pediu então a música Um Jantar para Jesus, com o Dudu e Dalvan, né? Mandando um abraço para nossa amiga Maria da Horta. Estamos aqui ligadinhas na Nova Paranaíba. Esse é o recado da minha amiga Cristina. E depois do Jantar para Jesus, tem a música do meu amigo José Vitorino, né? Grande abraço para você, meu amigo. Bom final de semana. Deixa eu pegar um alô do meu amigo. Fala, meu amigo. Bom dia.
5: Bom dia, meu amigo. Tem como você rodar para mim, Cleiton e Cleber, meu antigo aposento?
4: Grande abraço. Tem sim. Como só se for agora. Mas primeiramente, um jantar para Jesus com o Duduca e Dalvan.

0: 10 horas e 45 minutos.
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2: É a Paranaíba de Itumbiara, 94.7, o programa O Paranaíba no Sertão. São 10 horas e 45 minutos, vamos de música no nosso programa, né? Lembrando que os nossos ouvintes, né, que infelizmente os pedidos de música já encerraram-se, viu? Somente oferecimentos a partir de agora. E eu quero abraçar agora a minha amiga Nelcina do bairro Planalto, tá lá na sintonia. Grande abraço para você. Vou rodar para você então o Peito de Aço com Zé Henrique e Gabriel. Grande abraço, minha amiga. Abraçando sua irmã Naísa do Norma de Balde, Anivaldo, Ricardo lá em Pontezinhas e o Milton Elisete no Sarandi. E em seguida, tem um pedido lá do meu amigo Zezão, lá da Ponte Funda, né, meu amigo? Bom dia, bom final de semana para você, meu amigo.
3: Ô Frank, bom dia. É o Zezão aqui da Ponte Funda.
2: Fala, meu amigo.
3: Queria te pedir uma música aí, com Teixeirinha, Flor, Sombra do Arvoredo. Estou oferecendo para a minha paixão, comecei Rodrigo, Patrício, René, Netinho, nem chato que está aqui em casa, aqui o Tom, mas é esposo dele. Meu irmão Antônio, minha cunhada Tereza,

0: o Pedro aqui da Fazenda Trindade, a Helena Namorada do Sonho, o Joca, o Luciano. Do frango assado, família. E pra todos que gostaram de uma música e pra vocês aí da rádio. Falou? Um abraço, um bom final de semana, um feliz domingo.
1: Grande abraço pra você, meu amigo. Tudo de bom, um ótimo final de semana. Ele pediu e vai ouvir então, né? Com. Ele pediu a música então com Teixeirinha, Sombra do Arvoredo. Essa música vai lá para a minha amiga Cibele, né? A Cibele Bruxinha aqui do centro, que também gosta muito dessa música. Grande abraço para você, minha amiga. Mas antes, o Zé Henrique Gabriel, Peito de Aço.

0: 10 horas e 56 minutos.
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2: Você está na sintonia da Paranaíba, 94.7, o programa Paranaíba no Sertão. São 10 horas e 56 minutos, daqui a pouquinho tem o Paradão da Semana com o meu amigo Lindomar Pedrada. Vamos de música no nosso programa, abraçando meu amigo Zé Ronil, na Rua 32, lá no bairro Santo Inês, né? Tá lá uma turma boa lá curtindo o nosso programa. É, vai essas últimas músicas do programa para vocês, né? Agora eu vou atender o meu amigo Éder, do bairro Novo Horizonte, né? Que tá lá na feira, lá no estacionamento do JK, né? A feira tá funcionando lá hoje, né? Meu amigo tá lá curtindo a feira, né? E ouvindo o nosso programa. Ele pediu e vai ouvir com o Sérgio Reis, o Prato do Dia, oferecendo aí para todos os feirantes lá da

0: feira. Abraço, meu amigo Marquinho Rei do Frango, né? O meu amigo aqui também curtindo o nosso programa, né? Cadê aqui o meu amigo Gilson da Feira, né? Lá curtindo o nosso programa também. Bom dia para você, meu amigo. E abraçando aqui a Maria Helena Claudino, né? Também pedindo uma música, mas não vai dar tempo de rodar. Aliás, não foi a minha amiga Rita, é a Luciana Santos, né? Que tá lá curtindo o nosso programa também. A Josete, né, que pediu uma música aqui. É, vai essas últimas músicas do programa para você, minha amiga. Não vai dar tempo de rodar a sua música. A Maria Helena Claudina, lá na sintonia. Bom dia, minha amiga. O Zé Vitorino, do bairro Nossa Senhora de Saúde. Aquele abraço. Eu vou rodar, então, depois lá pro meu amigo Vanilson Pintor, né? É, tem a música que tá pedindo aqui. Cadê o meu amigo Vanilson Pintor? Tá aqui. Fala, meu amigo. Bom dia.
1: Bom, é pra você passar aí pra nós, Bob Robson, que é nós raiz fiz salada. Acordei meio tarde, tô aqui no serviço aqui, trabalhando curtindo seu programa. Se não der, pra qualquer um do Renan Raiz, você oferece pra nós aí. Estamos aqui na Rua de Miras aqui, curtindo sua programação, meu jovem.
0: Grande abraço, meu amigo. Bom trabalho aí pra você. Vou rodar agora então, né? Mas antes, o prato do dia com o Sérgio Reis.

0: Bob Robson.
1: É muita paixão no seu coração, hein?

0: Obrigado, Renan e Raí.
1: 11 horas e 5 minutos.
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3: Bem, gente, assim chegamos ao final de mais um programa, o Paranaíba no Sertão, que será de volta domingo que vem com muita música para você. A apresentação foi minha, Franklin Gaspar. Mas fique aqui na Paranaíba, que dentro de instantes começa o Paradão da Semana e as 30 músicas mais rodadas que você confere aqui na Paranaíba com o meu amigo Lindamar Pedrada. Um grande abraço, gente, né? Eu estarei de volta amanhã, a partir das 5 da manhã, com o programa Bom Dia Sertanejo, né? Grande abraço, né? As últimas músicas do programa, né? A primeira música do nosso bloco, né? Vai lá para o meu amigo Luciano Frango Assado, né? Tá lá curtindo o nosso programa. Bom dia para você, meu amigo. Cadê o meu amigo Luciano Frango Assado? Tá aqui, né? O meu amigo Luciano. Bom dia, meu amigo.
4: Toca aí meu martírio com os gargantas de ouro para nós aí. Tô aqui te ouvindo, hein? Tamo junto. Oferece aí para todos que gostaram do modão. Domingo.
3: Falou, meu amigo, grande abraço, bom domingo para você. Depois do meu martírio, tem o pedido lá do meu amigo Wellington Negão Pintor, né? O Negão Pintor tá lá curtindo nosso programa. Grande abraço, meu amigo. Cadê o meu amigo que tá aqui? Fala, bom dia.
5: Bom dia, meu amigo Franco Gaspar. Que é o Negão Pintor. Mandou uma música pra nós aqui no Bar dos Pedreiros aqui, ó. Tá eu, tá o Milton, tá o Onzinho, tá o Abacate, tá o Seu Chico, tá o Vavá. E manda pra nós aí, Voo do Condor aí, fazendo um favor, se puder. Nós tá aqui escutando você aqui no 12 aqui. Falou, irmão?
3: Grande abraço, obrigado pela audiência aí, o pessoal aí do Bar dos Pedreiros, né? Também curtindo o nosso programa. Aquele abraço, meu amigo. Bom domingo aí, bom descanso pra você, viu? E depois do Mato Grosso e Matias, o Voo do Condor, fechando o nosso bloco, tem o pedido lá do

0: Meu amigo Zé de Brito, né? Como sempre, é o último do programa, né? Grande abraço, meu amigo Zé de Brito. Fala, meu amigo, bom dia.
1: Franco Gaspar, bom dia, meu abençoado.
0: Bom
1: Meu
0: dia.
1: querido, passa aquela moda dos garganta de ouro que fala: viola está chorando, chorando está meu coração. Eu não sei o nome dela. Vai pra Neide Costureira, França da GM, Cecília, Luciano do Frango Assado, Oripão, Tubulação, Júnior Fioso, Zé do Ludo, Juquinha da Saúde, Burda Marolina, Dona Nega, Galeta, Socorro Ferreira da Costa e Angélica do Tijolão. A última do programa, meu querido.
0: Grande abraço para você, meu amigo. Você já falou o nome da música, a viola está chorando, né? Só que não é com os gargantos de ouro, não, meu amigo. Essa música aí quem canta é o João Mineiro e Marciano. Então vai para você. Um grande abraço, gente, e fique com Deus. E até amanhã, se Deus quiser. Aquele abraço.

0: 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Obrigado pela audiência e um bom domingo.
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2: 11 horas e 19 minutos.
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5: Alô, alô, cidade de Itumbiara, Triângulo Mineiro, sul de Goiás, senhores, senhoras, meus amigos, minhas amigas, estamos chegando em seu rádio neste domingo, no dia 21 de junho de 2026, chegando com mais um programa, o nosso Paradão da Semana. A partir de agora, você vai conhecer comigo e toda a nossa equipe as 30 músicas mais tocadas aqui na 94.7, na nossa querida Nova Paranaíba FM. Bom dia, bom domingo, sejam todos bem-vindos ao nosso Paradão da Semana, que tem os trabalhos na sala de gravação dele, do jovem Lázaro Neto, e na discoteca do nosso amigo Caio César. E a apresentação é nossa, né? Lindomar Pedrada, o seu amigo de todas as horas. Toda a nossa equipe, agradecemos a você e sua família pela audiência, pela companhia. Começando a festa em seu rádio Alegria. A 30ª colocada, Zezé de Camargo, Irmão da Lua, Amigo das Estrelas. 29ª, Klebe Cauã, Mil Adjetivos.

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1: 11 horas e 28 minutos.
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3: É a Nova Paranaíba de Itumbiara, o nosso programa Paradão da Semana, abraçando você de rádio ligado, em casa, no trabalho, no seu carro, no seu aplicativo. Obrigado pela carona. 28ª, Henrique, Diego e Bruno e Marrone, com você. 27ª, Cleite, Romário, Zé Neto e Cristiano, não namora.

0: Beto e Romário.
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3: 11 horas e 34 minutos.
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5: Vem aí a tradicional festa do Divino Pai Eterno na cidade vizinha de Panamá, de 25 de junho a 5 de julho. Participe! Missas e novenas às 9 e também às 19h30. Grandes shows artísticos na cidade de Panamá. É a festa nacional Divino Pai Eterno, né? Ela começa agora de 25 de junho e vai até o dia 5 de julho. O Paradão da Semana, abraça com carinho, né? Mãe e filha no setor Afonso Pena, a Paula e a Nilsa. Alô, Paula, Nilsa do setor Afonso Pena, bom domingo. 26ª Renan e Raí, para alegria de Itumbiara e toda a região, né? Chegando, Renan e Raí, sonho que virou ternura. 25ª, Diego e Vitor Hugo, beijei a cura.

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1: Obrigado!
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3: 11 horas e 42 minutos.
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Condomínio Granville, todos os amigos do Condomínio Granville, né, ouvindo a gente, tá lá Carmozinho, Aguimar, o Zé do Carvão, a esposa, o nosso amigo Mozair, minha amiga Dalva, também a Nilda Abreu, o Elcio, Afonso, a Yolanda, lá na PI, o nosso amigo João Paes, na PI, ainda no Granville, o Beato Salu e a família, o Ita Tucapos e a Leda, um abraço a todos e bom domingo. 22ª, Simone Mendes, Direitos Iguais. 21ª, Guilherme Santiago, Eu Não Te Amei à Toa.

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1: 11 horas e 56 minutos.
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4: No setor Zenon Borges, a Ione, o Antônio Salles, ligadinhos com a gente, e o nosso amigo Toninho Leiteiro e a Neuza, também do Zenon Borges. Bom domingo! 20ª colocada, Gustavo Mioto e Murilo Rufi, novo sozinho. 19ª, Bruno Marrone, ai que vontade!

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2: 12:03.
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5: Tá ligado na Paranaíba? Tá no Paradão da Semana. Bom domingo, obrigado pelo carinho. Tá aí abraçando meu amigo Lindomar, do Edifício Executivo. Alô, Lindomar, Edifício Executivo. Um abraço a você, bom domingo, amigo. E também as irmãs, né, do Lindomar, também curtindo a gente. 18ª, Fernando Sorocaba e Léo Foguete, não importa os quilômetros. 17ª, Rick Renner, nos braços da cidade.
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2: 12 horas e 11 minutos.
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6: É a Nova Paranaíba. Abraçando meu amigo Zé Reinaldo, da loja 3B Beachwear. Zé Reinaldo, tá no seu apartamento, trabalhando, fazendo aquele almoço maravilhoso e acompanhado da cerveja gelada. Zé Reinaldo, aqui pertinho da rádio, né? Um abraço, Reinaldo, bom domingo. 16ª, Marcos Ibelucci, Arrepio Corporal. 15ª, Eduardo Costa, Imagina Eu.

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1: 12 horas e 17 minutos.
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2: O nosso amigo Antônio, o Antônio e sua esposa, né? Tá indo pra fazenda. Um abraço, meu amigo Antônio e a esposa, indo pra fazenda e curtindo aí o nosso paradão da semana, né? O Antônio Almeida e a esposa. Bom domingo, obrigado pela carona. 14ª, Luan Pereira e Ana Castela, orçamento. 13ª, Rio Negro e Solimões, ruim de sinal.

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2: 12:23.
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6: Família Pezão, ligadinhos comigo, a família tradicional de Tubiara, meus amigos Pezão, né? O Quinca, o Eduardo, aí na rua Florian Peixoto. Alô, Quinca, alô, Eduardo. Um abraço a vocês, um bom domingo. Também abraçando meu amigo Pezão, Pezão e a Linda, preparando o almoço, né? Alô, Pezão, alô, Linda, bom domingo. 12ª, Lauana Prado, Potinho. 11ª, Jean Giovanni, quem somos nós?

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2: 12:31.
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4: Tá ligado na Paranaíba? Tá na melhor. É o nosso paradão da semana, né? Abraçando você. Aí o pessoal da Caridade, todo mundo ouvindo aí da Caridade, né? Aí nas Minas Gerais. A Lívia, a Sera, da Rua João Manuel de Souza. Bom domingo. 10ª colocada, Mayara e Maraísa, se namora. 9ª colocada, César e Paulinho. Garçom, me ajude.

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2: 12:37.
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4: Este é o Paradão da Semana na Vila Vitória. Alô, Vila Vitória, a Joana da Rua Venosa.

Óbvio, alô, Joana. Um bom dia para Marta Costureira. É, a Marta Costureira, da Rovetriz, a Neuza e o Oswaldo, da B14. Um abraço a todos e bom domingo. Oitava posição, César Menotti, Fabiana na Castela. Eu sei, você não dá. Sétima colocada, Felipe Araújo. Estranho de novo.

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2: 94.7 Nova Paranaíba, o nosso paradão da semana, neste domingo lindo e maravilhoso, né? Um abraço a todos, obrigado pelo carinho. Edmilson Sogueiro, não pode esquecer do Edmilson Sogueiro, supermercado Henrique, ligadinho, o Manezão do Açougue, o Manezão e a Zélia, aí na Rua 10 também, o nosso amigo Sassá, do bairro Nova Veneza. Sexta posição, João Bosco e Vinícius, Alvará de Soltura. Quinta colocada, Ana Castela, E Que Eu Não Te Esqueça.

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2: 12:49.
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4: Nova Paranaíba, paradão da semana. Trazendo a quarta colocada, embaixador Gustavo Lima. Assunto que dói. Terceira posição, Zé Neto e Cristiano. Quase todo dia.
5: Cê tá nos caras.

0: Ninguém fica em casa, não.
1: Ó. Presta atenção nessa aqui, ó.

0: só faz barulho aí! 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
2: 12 horas e 56 minutos.
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3: Bem, amigos, e assim estamos chegando ao final do nosso Paradão da Semana. Queremos agradecer a todos pelo carinho, pela companhia, pela preferência, né? E continue com o seu rádio ligado. Tem uma programação especial cheia de muita música para você neste final de domingo, tá bom? Obrigado a todos. Encontro marcado no próximo domingo, às 11 da manhã, aqui na Paranaíba, com outro Paradão da Semana. Lázaro Neto trabalhou comigo na sala de gravação, Caio César na discoteca e programação. E aqui, Lindomar Pedrada, levando até você o melhor da música aqui no Paradão da Semana. Bom domingo a todos, obrigado pelo carinho e obrigado pela amizade, obrigado pela preferência. Segunda colocada, Luan Santana, Olho Marrom, a primeiríssima música mais tocada na 94.7. A campeã, Henrique Juliano, Última Saudade. Para você e sua família, boa tarde!

0: Hoje não.
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3: 13 horas e 2 minutos. Boa tarde.

0: 13h11.
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0: 13 horas 55 minutos.
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2: 14 horas e 36 minutos.
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0: bora. Junto com os amigos, essa é uma homenagem pra chuva. O bem mais sagrado que Deus deixou pra gente, né?
1: Nossa, aí é uma homenagem bem feita, hein?
0: Olha uma história caipira, ó.

0: 11 horas.
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2: 11:11.
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2: 15:52.
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1: 16 horas.

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2: 16 horas e 9 minutos.
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1: Mas essa moda é boa demais.
0: E eu tô feliz demais de estar cantando ela com você aqui, viu?
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0: Você é o cara.
1: Nós. 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
1: nós.
0: Amo, te amo, meu irmão.
1: Eu também te amo. Obrigado pelo convite.

0: 16 horas e 21 minutos.
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1: 16:30.
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8: Rio Preto, 310 km.

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2: 16:40.
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3: 16:58.
4: A minha amiga Kênia Andrade está ouvindo a gente. Alô, Kênia Andrade, a Ângela, a Josiane, o Zé Divino do Bar, o Sr. Nego da Rua 20, né? O Brechó e a Luzia da B15, a Dirce, João Ismael da Cidade de Jardim, a Dorinha, o Neném e a Lena também da Cidade de Jardim, aquele abraço. Jaine, Mississippi, Diego e Vitor Hugo, BG a Cura, Chico Rei, Paraná, As Paredes Azuis.
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2: 17:07.
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5: Parceiro, hoje eu acordei com a ressaca dessa menina, viu?

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1: 17 horas e 16 minutos.
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0: 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Daniel Quebradeira, Danilo Davi, não mexe nas minhas gavetas. Mato Grosso e Matias, sábado, Léo Magalhães, Jonete e Frederico, o cara...
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0: Solimões. Que saudade, ex.
1: Ex não é brincadeira não, hein.
2: Vai doer. Ai.
1: A gente confia.

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3: 17 horas e 26 minutos.
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1: 17:35.
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2: 17:45.
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2: 17:54.
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1: 18 horas e 5 minutos.
2: Eu sou o Lindomar Pedrada e este é o Entardecer o Sertão, né? O nosso amigo Alan Rei do Queijo. Alô, alô, Alan Rei do Queijo, um abraço. Meu amigo Edi, lá no Quilombo. O Edi, o Lorival, a Terezinha, aí no Quilombo. Um abraço a vocês e obrigado pelo carinho, tá bom, turma? Aí no Quilombo. Eduardo Costa, imagina eu. Ataíde Alexandre, deu branco.
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1: 18 horas e 17 minutos.
2: 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Droga Rocha, drogaria e perfumaria, trazendo Leandro e Leonardo, sonho por sonho. Cleiton, Romário e Zé Neto Cristiano, não namora.

0: Giovanni, para lá de Bagdá.
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0: E o Negro Solimão!
1: O embaixador!
0: Coisa linda, obrigado.
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3: 18 horas e 26 minutos.
4: A Clélia tá ligadinha com a gente. Alô, Clélia e a família. Boa tarde, Clélia. Bom feriado pra ti, tá bom? Ô, boa tarde também. Vai pra Erta, a Erta, o Joaquim, curtindo o feriado, aí na rua Caixa Dourada. Alô, Erta. Alô, Joaquim. Boa tarde, bom feriado. O Levi e a Maria, da rua João Manuel de Souza. O Paulo Pintor e a Marinês, aquele abraço. Renan Raí, Valéria Barros, Atitude. Jane Júnior, Mala Amarela. Roberta Miranda, História do Sertão.
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0: Valeu, meninas.
1: A salve de palmas pro Jorge Henrique e Rodrigo, gente.
0: Bruno Marrone.
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3: 18 horas e 37 minutos.
4: Amigo Zé de Brito, Zé de Brita, Dona Negra, Dona Lucinha, do Zé Buludo, né? Aleta, todo mundo ouvindo a gente, aquele abraço. A minha amiga Elaine Machado, lá no Recanto Paranaíba. Alô, Elaine Machado, um abraço, minha amiga, bom feriado.

0: Gilberto e Gilmar! Obrigado. Faz barulho aí!
1: Obrigado, Nayara. Obrigado.
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3: 18 horas e 46 minutos.
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0: Gustavo Lima, prazer cantar com você.
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2: 18:56.
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0: faz mulher feliz. Moleque faz o quê? Bonito demais.
1: É moda boa. Vamos beber e chorar aí. Bora. Vamos lá, meu filho. Vamos lá.

0: apaixonados aí, Goiânia!
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3: 19:07.
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2: 19 horas e 18 minutos.
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2: 19 horas e 18 minutos.
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2: 19 horas e 19 minutos.
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2: 19 horas e 19 minutos.
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2: 19 horas e 19 minutos.
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2: 19 horas e 20 minutos.
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2: 19 horas e 20 minutos.

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1: 19h20.
2: Uma boa noite pra você. Você acompanhou agora há pouco, às 19 horas, a Voz do Brasil. E agora chega pra você no seu rádio, o Dona da Noite. Agora tem Edson e Hudson, Nem Ilusão.
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0: coração, rogo-te, minha, rogo-te-me, faças ver tua vingança sobre eles, pois eu te declarei a minha causa. Cantai ao Senhor, louvai ao Senhor, pois ele salvou a vida de um pobre homem das mãos dos maus. Palavra do Senhor.
1: Graças a Deus.

Humildes, vede se alegrai-vos. 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

0: Leitura da carta de São Paulo aos Romanos. Irmãos, o pecado entrou no mundo por um só homem. Através do pecado entrou a morte. E a morte passou para todos os homens, porque todos pecaram. Na realidade, antes de ser dada a lei, já havia pecado no mundo. Mas o pecado não pôde ser imputado quando não pode ser imputado quando não há lei. No entanto, a morte reinou desde Adão até Moisés, mesmo sobre os que não pecaram como Adão, o qual era a figura provisória daquele que devia vir. Mas isso não quer dizer que o dom da graça de Deus seja comparável à falta de Adão. A transgressão de um só levou a multidão humana à morte, mas foi de modo bem superior que a graça de Deus, ou seja, o dom gratuito, concedido através de um só homem, Jesus Cristo, se derramou em abundância sobre todos. Palavra do Senhor.
1: Graças a Deus.

0: O Senhor esteja convosco.
1: Ele está no meio de nós.
0: Proclamação do Evangelho de Jesus Cristo, segundo Mateus.
1: Glória a Deus, Senhor.
0: Naquele tempo, disse Jesus aos apóstolos:

Não tenhais medo dos homens, pois nada há de encoberto que não seja revelado, e nada há de escondido que não seja conhecido.

0: consentimento do vosso pai. Quanto a vós, até os cabelos da vossa cabeça estão todos contados. Não tenhais medo. Vós valeis mais do que muitos pardais. Portanto, todo aquele que se declarar a meu favor diante dos homens, também eu me declararei em favor dele, diante do meu Pai que está nos céus. Aquele, porém, que me negar diante dos homens, também eu o negarei diante do meu Pai que está nos céus. Palavra da salvação.
1: Glória a vós, Senhor.
0: Podemos sentar, meus irmãos e irmãs. Quanto a vós, até os cabelos de vossas cabeças estão contados. Bem, eu acho que daqui a um tempo vai ser fácil contar os cabelos da minha cabeça. Na velocidade que está caindo, tem uns que é mais fácil para Deus contar os cabelos, né? Uns é mais difícil, uns é mais fácil. Mas apesar dessa brincadeira, o que Jesus quer dizer com essa frase é que ele tem absoluta ciência de tudo que acontece. Seja o cabelo da sua cabeça, seja aquilo que a gente faz de tudo para esconder dos outros, seja um piqui caindo lá no meio do pasto. Não há nada que aconteça que Deus não saiba. Mas apesar dele saber de todos os nossos erros e das nossas falhas, ele não nos julga ou nos condena à medida dos nossos erros. Algumas pessoas até têm uma mentalidade errônea de pensar na imagem de um Deus vingativo. Não, o que eu estou passando agora é porque eu cometi aquele pecado no passado e agora Deus está me fazendo sofrer por conta daquilo. Essa não é a imagem do Deus verdadeiro. Essa é a imagem de um Deus que a gente está colocando sentimentos humanos nele. Vingança é coisa de gente, de ser humano, não de Deus. Deus não se vinga de algo que a gente fez de errado, até mesmo porque o próprio erro que nós cometemos por si só já nos faz sofrer o que nós já enfrentamos nessa vida. Uma vez alguém me perguntava assim: padre, eu estou fazendo aqui um trabalho em que eu recebo por fora um dinheiro e eu queria saber se é pecado, se Deus, né, acha isso errado. Aí eu perguntei para a pessoa assim: mas isso que você está fazendo, se alguém descobrir, pode te dar algum problema? Aí a pessoa falou assim: pode dar um processo, padre. Aí eu falei assim: então você já sabe a resposta. É muito mais do que pensar se Deus se agrada ou não do que a gente faz. Deus, não há nada que a gente possa fazer que vá atingir Deus. A preocupação dele é o que a gente faz que pode nos atingir. O problema do pecado é que ele nos coloca na zona de perigo. Nos coloca o seu casamento em risco, coloca sua saúde em risco, coloca sua amizade, coloca sua paz interior, coloca sua segurança. Aí é que está a preocupação de Deus. Deus não está preocupado num discurso moralista sobre a nossa vida. Deus está preocupado é com a nossa vida em si. Quando ele nos deixa os mandamentos, os ensinamentos, é porque ele está dizendo: olha, meu filho, você é livre, mas eu te dou o caminho prontinho aqui. Se você quiser amar os seus irmãos indistintamente, se você quiser perdoar, se você quiser agir com misericórdia, com caridade, eu te garanto que não tem erro na sua vida. E a gente sabe disso. A gente sabe da palavra de Deus à nossa frente, acessível a todo mundo. Mas o mundo em si, no geral, não escuta a palavra dele. Imagina se todo mundo escutasse o que o Evangelho nos ensina. Você acha que nós ainda teríamos guerra? País que bombardeia outro país em nome de território, em nome de petróleo, em nome de poder. Você acha que teríamos o que nós assistimos ainda, da desigualdade social? É claro que não. Então o problema é que o preço, né, o pagamento do nosso pecado é tudo que a gente assiste aí no mundo. Tudo que a gente encontra de sofrimento na nossa vida

No geral, às vezes, já é a consequência das nossas escolhas erradas, das nossas brigas, da nossa dificuldade em pedir perdão, da nossa falta de humildade, da nossa falta de capacidade de dialogar, e por aí vai. E aí nós chegamos, então, nesse evangelho. O evangelho, Jesus fala uma frase 3 vezes. Vamos ver quem prestou atenção aí. Valendo R$1.000. Tô brincando, porque eu sei que alguém vai saber. Qual que é a frase que Jesus falou 3 vezes hoje nesse evangelho? Quem falou? Ah, depois você pega aí na conta do Santo Antônio, viu? Não tenhais medo. Do ponto de vista bíblico, quando uma fala, uma frase é afirmada várias vezes, é porque a chance da gente esquecer ela é muito grande. E num pequeno texto, Jesus falou 3 vezes, não tenhais medo. Se a gente pega do Gênesis ao Apocalipse, nós encontramos essa frase completa, 365 vezes, que é o mesmo número do quê? Dos dias do ano. É como se todo dia Deus virasse para nós e dissesse, não tenhais medo. Interessante, porque o medo é uma realidade para nós. Querendo ou não, uma hora ou outra, a gente tem medo. Quantos medos você já teve na sua vida? O medo de um dia sair de casa, por exemplo, para iniciar uma nova família, uma nova vida. O medo de pensar, será que essa mulher ou esse homem é de fato o esposo ou a esposa que realmente vai ser o da minha vida? Para eu casar para sempre? O medo de quando vem os filhos, será que eu vou saber criar essas crianças? O medo de se dar bem no trabalho, o medo nos cerca. Não é verdade? Principalmente quando a gente pensa no futuro, né? A gente fica no será? Será que vai dar certo? Será que vai funcionar? Será que eu vou ter dado conta? Mas aí tem uma coisa que eu acho muito interessante, eu estava pensando outro dia, que é o seguinte, entra nessa analogia comigo. Quando eu vou visitar a minha família daqui de Itumbiara, lá no interior do Rio, eu dirijo mais ou menos 1.100 quilômetros. E eu lembro a primeira vez que eu fui fazer essa viagem, geralmente eu faço num dia só, porque se eu fizer em 2, aí eu vou perder muito tempo para ficar com eles. E aí eu pensava assim, nossa, 1.100 quilômetros, a chance de dar alguma coisa errada é muito grande. Né? Estragar o carro, um acidente, né? Alguma coisa, parar a estrada, enfim. E aí eu ficava pensando assim, será que eu dou conta de dirigir 1.100 quilômetros? E a verdade é que eu não dou conta de dirigir 1.100 quilômetros. Mas eu dou conta de dirigir 100 metros. Quando eu faço essa viagem, eu não dirijo 1.100 quilômetros de uma vez. Eu dirijo os próximos 100 metros por vez. E os 100 metros à minha frente, eu consigo resolver. Eu vejo que tem um carro na frente, eu começo a frear o meu. Eu vejo que eu estou livre, eu começo a acelerar. Eu mudo de faixa, eu abasteço o carro. E aí eu fui percebendo que, embora seja muito assustador uma viagem desse tamanho, não me assusta os 100 metros que eu tenho que passar. E eu dou conta desses 100 metros. E é por isso que eu dou conta de uma viagem de 1.100 quilômetros. A mesma coisa vale para a nossa vida. Quando a gente olha para o futuro, a gente pensa assim, nossa, mas tem muita coisa para eu viver ainda. Nossa, até eu terminar essa faculdade, até eu conseguir comprar minha casa, eu tenho ainda 50 anos para viver. E aí você pensa assim, nossa, me dá medo pensar no futuro, porque ele é muito grande. Mas você não vai viver 50 anos em um dia. Você não consegue viver nem o amanhã hoje. Você vai viver somente o hoje. E aí, quando a gente começa a entender isso, a gente vai diminuindo o medo. Porque não importa o quanto a gente queira resolver as coisas do futuro, somente nos cabe o agora. Por exemplo, imagina só quando você entrou lá na escola do ensino fundamental. E aí alguém chegasse para você e falasse assim, você vai ter que fazer na sua vida 8 mil provas e 5 mil trabalhos. Você vai falar assim, ah, mas eu não vou dar conta nunca disso na minha vida. E de fato, pensar assim, a gente pensa que não dá conta. Mas você vai fazer esses 8 mil provas e 5 mil trabalhos. Mas você vai fazer uns 2 por semana, 3 talvez. Talvez uma semana de prova
que você vai ter 3 meses para estudar para ela. E aí você descobre que você dá conta. Então talvez o que hoje nos amedronta é porque a gente ainda não viu o que tudo que a gente pode resolver não será de uma vez. Ah, padre, eu tenho medo aqui do meu casamento de não dar certo daqui no futuro. Mas o futuro não existe. O que você tem do seu casamento é o hoje. Então hoje você pode resolver o problema do seu casamento. Senta, conversa e resolve o problema do hoje. Deixa o problema do futuro para o futuro. Você não sabe nem o que vai ser. Na verdade, maioria dos problemas que a gente arruma para a nossa cabeça nem acontece de verdade. Sejamos honestos. A gente arruma um monte de bagunça, de confusão na cabeça da gente, de coisa que nem se torna real, nem se concretiza. Ai, padre, porque eu fico muito preocupado, tenho medo de como é que meus filhos vão sobreviver a esse mundo. Você não sabe o que seus filhos vão enfrentar no futuro, mas você tem o hoje. Então, no hoje, ensine a ele os valores que você tem. Dê a ele sabedoria para resolver os problemas quando aparecerem. E aí a gente vai transformando o que nos assusta no futuro no simples do presente. A gente diminui o tamanho daquilo que parece um monstro, né? Pensa agora no seu coração as coisas que te assustam. No futuro. Ah, padre, eu tenho medo de ficar doente. Tenho medo de ficar sozinho. Tenho medo de perder o emprego. Eu tenho medo disso. Pensa, o que são os medos? Ah, eu tenho medo de ir para a faculdade e descobrir que não é o curso que eu queria. Tudo isso é possível. Mas independente do que quer que aconteça, você terá a oportunidade de resolver parte por parte ao longo dos seus dias. E aí a gente toma consciência de uma das criações mais incríveis que Deus fez para nós. Quando Deus cria o tempo. Já parou para pensar que o tempo é uma criação divina que permite que a realidade nos toque no tempo certo? Não acontece tudo de uma vez. Acontece ao longo do tempo. Tem tempo que a gente consegue dar uma respirada na vida. Tem tempo que as coisas dão uma apertada. Tem tempo que, quando aparece um problema, a gente já sabe como resolver. Tem tempo que, quando aparece um problema, a gente desespera e descobre nas amizades a solução do que antes nos assustava. O tempo é uma das coisas mais incríveis que nos permite passar de momento em momento e aprendendo enquanto a gente passa por ele. Todo dia a gente vai dormir e espera o tempo passar para que amanhã a gente resolva o que for do amanhã. O problema é quando a gente não respeita o tempo. Se a gente se apega demais ao passado, a gente fica depressivo, deprimido. Se a gente se agarra demais ao futuro, a gente fica ansioso. Então, um grande ensinamento para nós hoje é viver o agora. E talvez uma das formas de mais perdermos o medo da vida é aprender a viver o agora. E eu percebo que essa tem sido uma dificuldade cada vez maior nossa. Parece que a gente vai para o ambiente fisicamente, mas a cabeça está longe. Às vezes eu percebo, quando eu vou, por exemplo, no meio da igreja para distribuir comunhão, e aí quando eu termino eu volto, né, para poder aqui vir para o presbitério, e aí eu olho um monte de gente já no banco, já respondendo mensagem, tentando resolver coisas do futuro, e não vivem o agora. E se isso acontece na igreja, imagine em quantos outros lugares que a gente vai só fisicamente. Nessa última uma semana, quantos lugares que você estava presente de corpo, mente e alma, inteiramente lá? Que você olhou a sua volta e se enxergou naquele ambiente? Ou será que a gente já vai para o trabalho, nossa, não vejo a hora de eu chegar em casa, porque eu tenho que arrumar minhas roupas, minha casa. Aí você chega em casa, você está arrumando as coisas, nossa, não vejo a hora de ir para tal lugar. Aí você vai para casa do encontro de família, no almoço, vamos embora logo que eu quero ir para casa resolver minhas coisas. E a gente nunca está inteiro onde a gente vai. E é por isso que é tão assustador o futuro.
Porque a gente não aprende a viver o agora.

Por isso nos amedronta. Como é que eu vou conseguir enxergar a realidade como ela é, se eu não consigo nem viver o que está diante de mim nesse momento? Por isso, hoje, nós pedimos a Deus a graça de enxergar o tempo passar no tempo certo para nós. Tudo tem seu tempo. Um dia, você estava em casa, seu pai e sua mãe faziam as coisas para você. Outro dia, você teve que sair de casa e começar a correr atrás da sua vida. Outro dia, você criou sua própria família. No outro dia, você está vendo seus filhos irem criar a família deles. Tudo tem um tempo. E a gente precisa aprender a viver com qualidade e a deliciar-se do que o tempo nos oferece. Ao invés de viver com medo, viver desejosos de aprender com os ensinamentos. Jesus, ele não diz assim, não tenhais problemas. Ele diz, não tenhais medo. Porque problema é a realidade nossa. Se você não quer ter problema, não sai nem de casa. Se bem que nem adianta, porque dentro de casa já começa os problemas. Você não adianta nem porque dentro de você mesmo já está cheio de problema para resolver. Então Jesus nos diz, olha, não tenhais medo, porque problema você vai ter. E é nessa hora que a gente descobre que a gente é mais forte do que imagina, porque não estamos sozinhos. Eu lembro quando eu fui transferido para aqui, para Itumbiara, eu morava no Rio de Janeiro antes, e eu era vigário numa paróquia onde tinha um pároco. Só para explicar para vocês, vigário, de forma genérica, é o padre que ajuda o pároco. Faço todos os sacramentos, etc., mas não tomo as decisões mais importantes da paróquia, nem fico à frente dessa parte. E aí eu estava lá, então tinha um problema, eu falava assim, ó, vai falar com o pároco. Ah, não sei o que que fulano tá brigando. Ah, eu paro, isso aí não é comigo não. E aí quando eu fui transferido pra cá, falaram assim, você vai pra Itumbiara e você vai ser pároco lá. E você não vai ter vigário. Então não tem nem ninguém pra falar assim, fala com o meu vigário, entendeu? E aí eu vim cheio de medo. Porque eu pensava assim, gente, como é que eu vou dar conta disso? E aí eu descobri uma das coisas mais bonitas que tem na igreja, que é, não estamos sozinhos. Quando eu cheguei aqui, embora eu estivesse morrendo de medo, eu percebi que eu podia contar com vocês. Das ideias, das viagens loucas que o padre arruma, subir nos prédios, nas coisas. E eu fui vendo que eu não estava sozinho. E isso me fez perceber que o monstro que eu tinha na minha cabeça não é tão grande como eu imaginava. É claro que eu sei que eu ainda tenho muita coisa para aprender, para amadurecer, para melhorar. Mas isso não me assusta mais, porque eu sei que eu não estou sozinho. E eu estou partilhando isso com vocês, porque isso também se aplica na vida de vocês. Não importa o futuro incerto que te assuste, você não está sozinho. E outro, quem está com você aí dentro não nos decepciona. Ele nos diz, não tenhais medo, pois eu estarei convosco todos os dias, até o fim dos tempos. Não importa o tamanho do problema, da luta ou do medo, saiba que maior que qualquer uma dessas coisas é o Deus que nos sustenta. E no tempo certo, aprenderemos a degustar a vida, sem medo de vivê-la, sem reservas, sem a incerteza do futuro, porque o futuro a Deus pertence. A nós nos resta apenas hoje. E o hoje é um presente. Então aproveite ele. Coloque os pés no chão. Sinta a realidade à sua volta. Se talvez ao longo dessa semana sua cabeça estava voando onde seu corpo não estava, tome a consciência agora. Você está aqui, rezando, pensando na sua vida, pensando no que te dá medo e colocando tudo no seu devido lugar. Se sinta presente nesse momento. Respira fundo, relaxa seu coração, abre a sua mente e deixe Deus colocar dentro de você a paz que você tanto busca.

0: É tão bom estar presente, né? Tem consciência dessa frase? É tão bom estar presente. Estar onde nosso corpo foi. Andar junto com o que somos. Para um pouquinho de preocupar-se com amanhã. Viva o agora, o hoje, esse momento. Peça a Deus a graça de sempre ser presente. Nas suas orações, tome consciência onde você está. Quem está ao seu lado, quem é a sua família, o que você tem vivido, quais alegrias você tem tido. Estar presente é uma das maiores graças possíveis, porque aí a gente consegue respirar a paz que vem de Deus. O que você busca não está no passado e não está no futuro, só está no agora. Que Deus nos abençoe hoje e sempre.
1: Amém.
0: Creio em Deus Pai,
1: Criador do céu e da terra, e em Jesus Cristo, seu único Filho, nosso Senhor, que foi concebido pelo poder do Espírito Santo, nasceu da Virgem Maria, padeceu sobre Pôncio Pilatos, foi crucificado, morto e sepultado, desceu à mansão dos mortos, ressuscitou no terceiro dia, subiu aos céus, está sentado à direita de Deus Pai, Todo-Poderoso, onde há de vir julgar os vivos e os mortos. Creio no Espírito Santo, na Santa Igreja Católica, na comunhão dos santos, na remissão dos pecados, na ressurreição da carne, na vida eterna. Amém.
0: Elevemos a Deus nossos pedidos, nossas preces.
2: A nossa súplica será: atendei-nos, ó Senhor, pelo vosso imenso amor.
1: Atendei-nos, ó Senhor, pelo vosso imenso amor.
2: Senhor, que a Santa Igreja, a cada dia, seja repleta do Espírito Santo e persevere na fé, na caridade e na humildade, a fim de propagar o Santo Evangelho, rezemos.
1: Atendei-nos, ó Senhor, pelo vosso imenso amor.

0: Encorajai, Senhor, os missionários e as famílias da nossa comunidade paroquial que recebem a Mãe Rainha em seus lares, para que, exemplo de Maria, sejam autênticos discípulos e missionários do vosso reino, promovendo a paz, a união e a fé em nossa comunidade, rezemos.
1: Atendei-nos, ó Senhor, pelo vosso imenso amor.
0: Senhor, que nossas famílias sejam fortalecidas pela graça de Deus, para que não tenham medo dos desafios do nosso dia a dia, rezemos.
1: Atendei-nos, ó Senhor, pelo vosso imenso amor.
0: Senhor, que todos os membros dessa comunidade reunida em torno do altar do Senhor saibam testemunhar o Espírito Santo já recebido em nosso crisma e por aqueles que ainda vão recebê-lo, para que sejam verdadeiras testemunhas de Cristo, rezemos.
1: Atendei-nos, ó Senhor, pelo vosso imenso amor.
2: Atendei, Senhor, as preces ditas em alta voz e também aquelas que estão em nossos corações, que Deus conhece, que Deus tudo sabe, por Cristo nosso Senhor.
1: Amém.

0: Orai, irmãos e irmãs, para que este nosso sacrifício seja aceito por Deus Pai Todo-Poderoso.
1: Receba o Senhor por tuas mãos este sacrifício, para a glória do seu nome, para o nosso bem e de toda a sua santa igreja.
0: Acolhei, Senhor, nós os pedimos, este sacrifício de louvor e de reconciliação, e fazei que por ele purificados, vos ofereçamos o afeto de um coração que vos agrade. Por Cristo nosso Senhor.
1: Amém.
0: O Senhor esteja convosco.
1: Ele está no meio de nós.
0: Corações ao alto.
1: Nosso coração está em Deus.
0: Demos graças ao Senhor nosso Deus.
1: É nosso dever e a nossa salvação.
0: Na verdade, é digno e justo. É nosso dever e salvação dar-vos graças sempre em todo lugar. Senhor Pai Santo, Deus Eterno e Todo-Poderoso, vós nos concedeis a cada momento o que mais nos convém e conduzis a vossa igreja por admiráveis e diversos caminhos.

vós não cessais de ajudá-la com a força do Espírito Santo, para que, sempre fiel ao vosso amor, jamais deixe de invocar-vos na tribulação, nem se esqueça de louvar-nos na alegria, por Cristo Senhor nosso. Por isso, associados aos coros dos anjos, nós os louvamos com alegria, cantando a uma só voz. Música.

0: Deus Salvador.
1: Na verdade, vós sois santo, ó Deus do universo, e tudo o que criastes proclama o vosso louvor. Porque por Jesus Cristo, vosso Filho e Senhor nosso, e pela força do Espírito Santo, dais vida e santidade a todas as coisas. E não cessais de reunir para vós um povo, que vos ofereça em toda parte, do nascer ao pôr do sol, um sacrifício perfeito. Por isso, ó Pai, nós vos suplicamos. Santificai pelo Espírito Santo as oferendas que vos apresentamos para serem consagradas, a fim de que se tornem o corpo e o sangue de vosso Filho, nosso Senhor Jesus Cristo, que nos mandou celebrar estes mistérios.
0: Enviai o vosso Espírito Santo.
1: Na noite em que ia ser entregue, Jesus tomou o pão. Pronunciou a bênção de ação de graças e entregou a seus discípulos, dizendo: Tomai todos e comei. Isto é o meu corpo, que será entregue.

Do mesmo modo, ao fim da ceia, ele tomou o cálice em suas mãos, deu-vos graças novamente e entregou a seus discípulos, dizendo: tomai todos e bebei. Este é o cálice do meu sangue, sangue da nova e da eterna aliança, que será derramado por vós e por todos, para a remissão dos pecados. Fazei isto em memória de mim.

0: Mistério da fé.
1: Anunciamos, Senhor, a vossa morte e proclamamos a vossa ressurreição. Vinde, Senhor Jesus.
0: Celebrando agora, ó Pai, o memorial da paixão redentora do vosso Filho, da sua gloriosa ressurreição e ascensão ao céu. Enquanto esperamos sua nova vinda, nós vos oferecemos em ação de graças este sacrifício vivo e santo.
1: Aceitai, ó Senhor, a nossa oferta.
0: Olhai com bondade a oblação da vossa Igreja e reconhecei nela o sacrifício que nos reconciliou convosco. Concedei que, alimentando-nos

0: em corpo e o sangue do vosso Filho, repletos do Espírito Santo, nos tornemos em Cristo um só corpo e um só Espírito.
1: O Espírito nos una num só corpo.
0: Que o mesmo Espírito faça de nós uma eterna oferenda, para alcançarmos a herança com os vossos eleitos. A Santíssima Virgem Maria, Mãe de Deus, São José, seu esposo, os vossos santos apóstolos e gloriosos mártires, Santo Antônio e todos os santos que não cessam de interceder por nós na vossa presença.
1: Fazei de nós uma perfeita oferenda.
0: Nós vos suplicamos, Senhor, que este sacrifício da nossa reconciliação estenda a paz e a salvação ao mundo inteiro. Confirmai na fé e na caridade a vossa Igreja, que caminha neste mundo, com vosso servo Papa Leão, nosso Bispo José, com os bispos do mundo inteiro, os presbíteros e diáconos, os outros ministros e o povo por vós redimido. Atendei propício as preces desta família, que reunistes em vossa presença. Reconduzi a vós, Pai de misericórdia, todos os vossos filhos e filhas, dispersos pelo mundo inteiro.
1: Lembrai-vos, ó Pai, da vossa Igreja.
0: Acolhei com bondade no vosso reino os nossos irmãos e irmãs que partiram desta vida. No silêncio do seu coração, lembre o nome dos seus entes queridos.

e de todos os que morreram na vossa amizade. Unidos a eles, esperamos também nós saciar-nos eternamente da vossa glória. Por Cristo, Senhor nosso, por ele dais ao mundo todo o bem e toda a graça.

0: que obedientes às palavras do Divino Mestre que reza em nós e por nós, elevando nossas mãos aos céus, façamos a oração que o próprio Jesus nos ensinou.
1: Pai nosso, que estais nos céus, santificado seja o vosso nome. Venha a nós o vosso reino. Seja feita a vossa vontade, assim na terra como no céu. O pão nosso de cada dia nos dai hoje. Perdoai-nos as nossas ofensas, assim como nós perdoamos a quem nos tem ofendido. E não nos deixeis cair em tentação, mas livrai-nos do mal.
0: Livrai-nos de todos os males, ó Pai, dai-nos hoje a vossa paz. Ajudados pela vossa misericórdia, sejamos sempre livres do perigo, do pecado e protegidos de todos os perigos, enquanto aguardamos a feliz esperança e a vinda do nosso Salvador, Jesus Cristo.
1: Vosso é o reino, o poder e a glória para sempre.
0: Senhor Jesus Cristo, dissestes aos vossos apóstolos, eu vos deixo a paz, eu vos dou a minha paz. Não olheis os nossos pecados, mas a fé que anima a vossa igreja. Dai-lhe segundo o vosso desejo, a paz e a unidade. Vós que sois Deus, com o Pai e o Espírito Santo.
1: Amém.
0: A paz do Senhor esteja sempre convosco.
1: O amor de Cristo nos uniu.

0: Não tenhais medo, eis que estou convosco todos os dias, até o fim dos tempos. Nos ajude, Senhor, a estar presente todo o tempo, todo lugar que formos, que nossa consciência acompanhe nosso corpo, que possamos nos enxergar no lugar que estamos, para bem viver e aproveitar cada momento. Por isso e por muito mais, eu vos digo, felizes somos todos nós, meus irmãos e irmãs, porque somos convidados para a ceia do Senhor. Eis o Cordeiro de Deus, eis aquele que tira todo o pecado do mundo.
1: Senhor, eu não sou digno de que entreis em minha morada, mas dizei uma palavra e serei salvo.
0: Que o corpo e sangue de Cristo nos guarde desta para a vida eterna.
1: Amém.

0: Oremos. Renovados pelo alimento do precioso corpo e sangue do vosso Filho, imploramos vossa misericórdia, Senhor. Dai-nos receber um dia, resgatados para sempre, a salvação que celebramos fielmente. Por Cristo nosso Senhor.
1: Amém.
0: Podemos sentar um instante. Dias 16, 17, 18 de outubro, nós teremos o nosso quarto encontro de casais com Cristo. Então você que é casado, nunca fez um encontro, tem vontade de fazer, já reserva esse fim de semana na sua agenda. Você que já fez e quer ajudar para que esse encontro aconteça, também pode dar seu nome, já reserva aí para a gente poder fazer um encontro bem bonito de casais com Cristo aqui da nossa igreja. Uma coisa, um dos nossos violinistas aqui da paróquia, ele vai ter que se ausentar dos trabalhos, da atividade dele aqui por conta do trabalho dele. Então nós teremos um grupo aqui na nossa paróquia que vai ficar sem tocador. Então você que toca um violão, um teclado, né, algum instrumento e gostaria de ajudar a entrar nesse grupo, a fazer parte, porque a gente precisa muito de músicos na nossa paróquia. Hoje a gente está recebendo, inclusive, a presença dele. Seja muito bem-vindo, sinta-se em casa, nunca mais vá embora. O Eder aí trouxe para nós hoje, muito obrigado, obrigado mesmo por essa música maravilhosa. Então nós precisamos, né, de pessoas que tenham esse talento e que faça frutificar esse talento, né, para enterrar ele embaixo do tapete não, né, para a gente colocar a serviço das pessoas. Se você então quiser, souber de alguém, pode me procurar no final da missa. Outra coisa, deixa eu lembrar o que eu ia falar. Como é que é? Panamá, muito bem lembrado. Eu tinha esquecido em todas as outras missas, aliás.

Panamá. Nessa sexta-feira agora, eu vou celebrar lá no Panamá. Vai ser o primeiro dia da novena, né, em honra ao Divino Pai Eterno. Eles me convidaram, então não vou celebrar aqui na comunidade. Eu vou celebrar lá e convido todo o povo que quiser ir. Nós não vamos fazer ônibus, porque o ônibus ficou R$ 45,00 por pessoa. Isso se a gente lotar o ônibus, senão teria que dividir o valor ainda dos que não foram. Então a gente achou melhor quem quiser ir, né, ir no próprio carro, pode convidar as pessoas para ir junto com você, para a gente celebrar esse dia lá no Panamá. É sexta-feira agora, o primeiro dia da novena ao Divino Pai Eterno. Tem os que gostam de ir a pé, inclusive, né? Se quiser ir a pé, fica à vontade também. Eles falaram para eu ir a pé, eu falei que não vou. Porque se eu for a pé, eu vou chegar lá, não vou aguentar celebrar, ué. Eu vou ficar só sentado. Vou ficar igual a coroinha hoje, não tava aguentando segurar o microfone. Tadinho, a primeira vez hoje eu chamei ele, eu percebi que cada hora ele usava um braço, assim. Eu me senti quase exploração do trabalho infantil, você me desculpa. Bem, uma outra coisa que eu quero partilhar com vocês é o seguinte. Eu sei que 90% de vocês já sabem disso, mas é só para poder clarear um pouco, né, como é que está esse próximo processo agora na questão do terreno. É a última vez que eu vou falar sobre ele, quer dizer, dessa forma, né? Que é o seguinte, algumas pessoas vieram para mim e perguntaram: padre, mas até onde que é o terreno? Até onde que era? Onde que a igreja tinha, não tinha? O que que tem, não tem? Então, só para explicar para vocês, clarear um pouquinho o seguinte. Há 37 anos atrás, ou 38, salvo me engano, teve uma doação, né, dessa área que a igreja está construída aqui, até essa pilastra aqui, pelo menos é o que me falaram, né? E aí, depois, o padre já achou que era tudo mesmo aqui da igreja, foi construindo, construiu para cá, construiu para lá. Então, a gente, meio criminoso, a gente invadiu o terreno da prefeitura. Né? Vocês mexem com nós, não, nós é criminoso, entendeu? Vocês não mexem com a gente, não. E aí, então, nós tivemos a oportunidade, né, juntamente com todo esse processo, o Geraldo está aqui presente, o prefeito, ih, meu Deus, toda a missa derruba uma planta dessa. E aí, o que a gente pensou, né? A gente descobriu que o terreno que a prefeitura já tinha doado para a paróquia, que fica ali na esquina com a avenida, ele já havia sido pegado de volta por conta de que a gente não cumpriu com aquilo que a paróquia tinha prometido. Porque quando a prefeitura ela oferece um terreno para algum trabalho, alguma obra, tem um prazo para você cumprir aquilo, né? E não foi cumprido, não foi construído o centro pastoral, então naturalmente o terreno retorna à prefeitura. E aí agora nós tivemos essa oportunidade maravilhosa, que é da gente construir aqui na frente, que é mais perto ainda, o terreno bem melhor, o centro pastoral. Só que a gente precisa construir. Porque senão, passar uns anos, a prefeitura vai olhar para nós e falar assim: ué, vocês não queriam tanto terreno? Tá aí parado. Então a gente precisa, a partir de agora, juntar nossas forças, pensar, né, de graças a Deus nós ganhamos um projeto arquitetônico, vamos sentar aqui com a equipe do CAP da paróquia, o conselho administrativo, também o conselho das comunidades, apresentar o projeto que a gente está em mente para construir, e a gente vai ter que arregaçar as mangas para levantar. Porque, vou dizer para vocês, a parte mais difícil e mais cara já foi. Porque mais difícil era o quê? Conseguir um terreno próximo à igreja e que a gente não precisou nem comprá-lo. Imagina, se a gente fosse comprar um terreno desse tamanho aqui da frente, a área que a gente conseguiu para poder utilizar, é toda essa área concretada da frente. Da grama para frente já é a praça. Mas essa área concretada é onde a gente pode usar. Vai comprar um terreno desse tamanho hoje, você vê. De 1,5 milhão para cima. Com certeza. Então a parte mais cara e mais difícil a gente já passou. Agora a gente vai ter que se juntar para poder levantar esse centro pastoral. E a gente pode olhar para o futuro sem medo. A gente falava sobre isso hoje, porque a gente não está sozinho. Olha que festa bonita que a gente fez em Santo Antônio nesses últimos dias. Então a gente vai se organizar para de vez em quando fazer algo parecido com aquela festa. Por exemplo, pegar aí um fim de semana, uma sexta, sábado, domingo, e fazer algo similar ao que a gente fez na festa de Santo Antônio, com as comidas típicas, etc. E aí a gente vai se juntar para poder fazer acontecer. Por quê? Se a gente for contar só com o dinheiro da festa de Santo Antônio, nós precisaremos de mais ou menos 10 festas de Santo Antônio. Isso demoraria 10 anos. Então, a gente não vai esperar esse tempo todo, né? A gente vai começar a obra assim que a gente já começar o primeiro resquício do dinheiro.

com o que sobrou já aqui da festa, vamos organizar, fazer as campanhas, então a gente se juntar para poder fazer isso acontecer. É uma oportunidade única que essa paróquia está recebendo de poder construir o seu centro pastoral aqui. Nós somos uma matriz que só tem uma sala, que é a sala de todas as catequeses, todas as pastorais, todos os movimentos. Então a ideia no centro pastoral é a gente construir lá salas de catequese, sala, por exemplo, para questões de atendimento ao público, como narcóticos anônimos, alcoólicos anônimos, uma sala voltada para a área caritativa, que é muito forte na nossa paróquia, para guardar cestas básicas, fazer a distribuição dos alimentos, uma sala de reuniões e tantas outras coisas, sala para guardar as coisas. Nós não temos espaço para guardar coisa. Se você dá uma volta aqui no meio da nossa paróquia, você vê a bagunça que é. Por quê, padre? O povo desorganizado? Não tem onde pôr, não tem lugar para colocar. A gente compra um maquinário para usar na festa e aí põe aonde agora? Entendeu? Então a gente precisa mesmo. A gente tem muita coisa boa para viver e eu tenho certeza que junto a gente vai fazer isso virar realidade. Não é mesmo? Combinado? Esqueci. Combinado não adianta. Não adianta combinar com vocês. É assim. Amém? Viu? Combinado não dá certo. Tem que ser amém. Temos aniversariantes da semana? Mãe Rainha? Quantos aniversariantes se aproximam? Cadê a imagem da Mãe Rainha? Não trouxe? Oi? Tá. Então vamos rezar então uma Ave Maria. Ah, bem lembrado. Alguém de vocês aqui durante a festa encomendou sua camisa de Santo Antônio e ainda não pegou? Não? Ninguém? Tá. Ninguém então tá com a camisa sem pegar não, né? Sua mãe? Irmã? No final da missa você pega lá na sala do dízimo? Que aí quem tiver encomendado pode pegar. Tá bom. Vamos cantar então parabéns? Depois...

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1: Viva os aniversariantes! Deus abençoe vocês, muitos e muitos anos de vida, podem retornar aos seus lugares. Olha, gente, vou contar uma coisa pra vocês, vocês perderam hoje na missa mais cedo, viu? Tinha um casal aqui que eu tava dando a benção, né, do casal, não sei o quê. Aí quando eu termino a benção do casal, eu falo pra eles dar um beijo, né? Eu falei, pode dar um beijo, o moço não veio pra me dar um beijo na bochecha? Mas eu levei um susto! Que só quem tava aqui é testemunha, viu? Vocês perderam. Vamos rezar uma Maria pra gente encerrar essa semana. Eu tô até agora me recompondo ainda. Ave Maria, cheia de graça, o Senhor é convosco. Bendita sois vós entre as mulheres. Bendito é o fruto do vosso ventre, Jesus. Santa Maria, Mãe de Deus, rogai por nós, pecadores, agora e na hora de nossa morte.
2: Amém.
1: O Senhor esteja convosco.
2: Ele está no meio de nós.
1: Que desça a bênção de Deus sobre nós, nossas famílias e nossos lares. A bênção do Deus que é Pai e Filho e Espírito Santo.
2: Amém.
1: Vamos em paz, que o Senhor os acompanhe.
2: Graças a Deus.

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1: E a hora certa.
2: 20 horas e 58 minutos.
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